Tá, e a música é mentira. E assim seguimos, 9:13, 9:13. A gente vai seguindo aqui na programação nesta noite. Temperatura neste momento na marca dos 13 graus por aqui, né? E a gente vai dando sequência na programação e eu te faço companhia até às 10 horas. Vamos com música, vamos com o sucesso de Rick Renner, que vai especial também lá para pro seu Clair. Ligadito conosco, né? Tudo tranquilo. Então tá bom, pessoal lá em Soledade acompanhando a programação também. Nosso abração lá pro Clair, pra sua esposa e toda a turma. Sucesso bebedeira, Rick Renner. vamos tocar, né? Já vamos embalando aí para o final de semana, né? Aqui na Vica Nabarro já... Pra quem mora aqui em Davi, já é sexta-feira, né? Amanhã é feriado aqui em Davi Canabarro, dia do município, dia 29 de maio. Aí já dá pra começar, né, Clair? Tranquilo, então, vamos tocar então uma bebedeira. Depois a gente roda lá pro nosso amigo Alencar, lá em Lagoa Vermelha. Sucesso antigo na voz de Pedro Bentes, é da estrada O João de Barro. Música bonita também. E assim a gente segue. Uma boa música para você que tá aí na companhia também da 107.3. Tá aí? Rick Renner na primeira, depois Pedro Bentes da Estrada, um sertanejão raiz. A gente já roda em seguidinha também.

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de volta por aqui. Vamos nós, seguindo 9:31, 9:31. Tempinho vai passando, a gente vai abrindo por aqui a última meia hora da programação do A Noite é Nossa. Vamos na sua companhia por aqui até as 10 horas, com a boa música e atendendo sempre o seu pedido também. Vamos trazendo música, mandar um abração especial pra nossa amiga Edite, aqui na Vica Nabarro, ligada conosco, né, na companhia também da programação aqui do A Noite é Nossa. Abração especial pra Edite, aqui em Davi, tudo de bom. Na sequência a gente já roda sucesso Canarinho Cantador. É música gaúcha na voz aí do Teixeirinha. Na sequência já vamos tocar também. Na primeira vamos trazendo Zezé de Camargo e Luciano, mandando um abração especial também pra minha amiga Dileta e toda a turma que está por aí, né, fazendo aquele churrasco, né, em véspera de feriado aqui na Vica Nabarro e tomando aquela gelada. Eita, nós! Vamos se preparando pro final de semana, né? Pra nós que é feriado, amanhã já dá pra emendar, né? Eita, nós! Então, um abração especial lá pra Dileta e toda a turma que estão por aí churrasqueando e acompanhando a programação. Já vamos tocar na primeira sucesso de Zezé de Camargo e Luciano. Vai especial pra vocês aí. Depois a gente roda Chiro Missioneiro, que é o pedido do Edenilson, ligado conosco. A gente toca em seguidinha. E depois também o pedido... Deixa eu conferindo aqui lá do Oscarzinho. Tá ligado também, né? Nos fazendo companhia. Aquele abração lá pro Oscarzinho, lá no Passo das Pedras, Caseiros. Tá de rádio velho ligado, né? Estourando a fita, acompanhando A Noite é Nossa. Tudo de bom aí, tá oferecendo música pra nós aqui da rádio e pra todos os ouvintes também. Sucesso Sangue de Gaúcho. Muito bem, daqui a pouco já vamos tocar. E assim seguimos, Dou a Vida por um Beijo. Tá aí, na primeira, depois, o Canarinho Cantador na sequência.

Tá aí, né? Sucesso da banda Catedral, que estará aqui em Davicana Barro amanhã, né? Amanhã, grande showzaço aí no jantar a partir das 19 horas no Ginásio Municipal Raimundo Zalza, aqui de Davicana Barro, né? Showzaço aí com Adson e Alana, depois a banda Catedral. E assim a gente vai chegando ao final aqui da programação do A Noite é Nossa, agora 8 minutos, faltando para as 10 horas. Vou deixando aquele abração especial para você, agradecendo a sua audiência. Mandar um abraço aqui pro pessoal lá em Sananduva, também acompanhando a programação. Pessoal que estão churrasqueando também, né? Eita, nós, coisa boa, né? Tudo de bom para vocês aí. A gente vai deixar as músicas solicitadas, eu vou deixar tocando aqui, que a programação segue e a música continua tocando para você noite adentro. Eu volto amanhã, sexta-feira, estaremos por aqui e eu volto amanhã então às 5 horas da tarde. Tá bom? Forte abraço, uma abençoada noite para você e até amanhã.

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1: Bom dia, ouvintes da Amizade FM. Hoje, sexta-feira, dia 29 de maio de 2026. Está iniciando o informativo dos escritórios municipais das Cara e Matéria RS, de Vanini, Davi Canabaro e Siríaco. Hoje é na responsabilidade do escritório municipal de Vanini. Rotação de culturas. O estabelecimento de manejos conservacionistas para garantir a sustentabilidade da agricultura. Nesse sentido, algumas práticas agrícolas envolvendo o manejo de solo, a adubação verde, a adubação orgânica, a rotação e a sucessão de culturas, entre outras, passam a ter maior importância. A rotação de culturas consiste em alternar anualmente espécies vegetais numa mesma área agrícola. As espécies escolhidas devem ter ao mesmo tempo propósitos comercial e de recuperação de solo. As vantagens da rotação de cultura são inúmeras, além de proporcionar a produção diversificada de alimentos e outros produtos agrícolas, se adotada e conduzida de modo adequado por um período suficientemente longo. Esta prática melhora as características físicas, químicas e biológicas do solo, auxilia no controle de plantas daninhas, no controle de doenças, pragas e repõe a matéria orgânica do solo, protege o solo da ação de agentes climáticos e ajuda na viabilização do sistema de semeadura direta e dos seus efeitos benéficos sobre a produção agropecuária e sobre o ambiente como um todo. Além disso, a rotação de culturas viabiliza a utilização mais intensa de máquinas e equipamentos, reduzindo o custo do capital imobilizado no empreendimento agrícola. A diversidade de plantas de cobertura, não deixar o solo parado no sistema agrícola, outras espécies de preferência, as gramíneas, como milho, pastagens e outras para equilibrar melhor o ecossistema agrícola. Plantas forageiras, gramíneas e leguminosas anuais são apropriadas para essa finalidade. Além disso, deve-se dar preferência a plantas fixadoras de nitrogênio com sistema radicular profundo e abundante para promover a reciclagem de nutrientes. O uso da rotação de cultura conduz à diversificação das atividades na propriedade, possibilitando estabelecer esquema que envolvam apenas culturas anuais, tais como soja, milho, fumo, sorgo, feijão e outras culturas anuais e pastagens. Em ambos os casos, o planejamento da propriedade a médio e longo prazo faz-se necessário para a implementação seja adequada à propriedade e economicamente viável. A seleção de espécies deve se basear na diversidade botânica, plantas com diferentes sistemas radicular, hábito de crescimento, exigências nutricionais, pode ter efeito na interrupção de ciclos de praga e doença, na redução dos custos e no aumento do rendimento da cultura principal, no caso soja, milho e fumo. As principais opções são milho, sorgo, milheto, principais espécies cultivadas na sucessão, safrinha, em menor escala o feijão. A escolha do melhor sistema para compor um programa de rotação de culturas deve levar em conta vários fatores, dentre os quais o próprio objetivo do sistema. Para a cobertura de solo, suprimento inicial de palha, deve-se optar por espécies cultivares que produzam elevadas quantidades de massa seca e relação carbono-nitrogênio elevada, que permita o manejo e retarde a decomposição. Deve-se considerar também o custo das sementes e o possível retorno financeiro na comercialização de grão. Sendo objetivo minimizar a ocorrência de pragas, nematóides, doenças, deve-se considerar o ciclo e hábitos, o tipo de patógeno, o sistema de cultura implantado. Algumas sucessões, além de melhorar o rendimento da cultura principal, proporcionam condições específicas. O esquema deve permitir variações entre culturas, pois além dos benefícios advindos dos aspectos técnicos, os aspectos econômicos também são muito importantes, já que influenciam e podem variar num curto espaço de tempo. Programa FEAPER Forageiras. O Programa de Sementes e Mudas Forageiras 2026, o produtor encontra sementes com 50% de desconto na compra da semente e mudas forageiras, encomendadas pelo programa, limitado a R$2.000 por produtor. Informo que quem encomendou essas sementes no Sindicato dos Trabalhadores Rurais de Vanine, as sementes encontram-se disponíveis para retirada. Também quem tiver interesse, que não tenha feito o pedido, verifica a possibilidade de alguma sobra de semente e assim ainda possa estar adquirindo essas sementes pelo programa. E essas sementes podem ser encomendadas para o próximo programa, que geralmente é feita a encomenda. O sindicato precisa fazer a encomenda junto à Secretaria de Desenvolvimento Rural do Estado, a SDR, geralmente no mês de dezembro. Encerramos aqui mais um informativo da Emater RSSCar. Tenham todos um bom dia e até o próximo informativo.
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2: Olha a hora, são 7:48, 7:48, sextou, hein? Hoje, sexta-feira, 29 de maio de 2026, programa Campo e Cidade, em mais uma edição aqui na Rádio Amizade. Bom dia, bom dia, bom dia, com paz, saúde e alegria para você, meu amigo, para você, minha amiga e toda a sua família. É bom final de semana que se aproxima, bom final de mês, bom mês que também se inicia na segunda-feira, né? Ah, que coisa boa, hein? Vamos finalizar o mês de maio no final de semana. É, hoje é dia 29 de maio, é amanhã é dia 30, né? É sabadão, dia 30, e domingo, dia 31, e segundou daí, é dia 1º de junho. É, mês 5 chegando ao final e vem aí o mês 6 de 2026. E a Rádio Amizade fazendo parte da sua vida. 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Faltando agora 9 minutos para as 8 da manhã, vamos trazendo música. E a música gaúcha, A música missioneira, aquela música de fundamento, está de luto, pois mais uma lenda, mais um consagrado e renomado nome da música galponeira se despede desta passagem aqui pela terra, mas sempre a sua história, o seu legado, é o seu propósito que assim fez com que o Rio Grande fosse mais gaúcho, através do toque, através da canção, sempre será lembrado de gerações para gerações. Pedro Hortaça, último tronco missioneiro, faleceu praticamente recentemente, né? Informando as redes sociais por volta das 5 horas da manhã desta sexta-feira, a sua filha Maria Anita Hortaça, ela que foi escolhida a patrona dos festejos Farroupilha do Rio Grande neste ano de 2026, anunciou o falecimento então do seu pai, Pedro Hortaça, aos 83 anos. Pedro Hortaça já vinha enfrentando enfermidades de doença há vários anos, recentemente amputaram uma de suas pernas e agora foi chamado para, junto da morada eterna, com os demais artistas, entre eles Porca Véia, Gildo de Freitas, Teixeirinha e tantos outros, para fazer parte desta caminhada lá pra cima, não é? Mas fica o legado. Pedro Hortaça canta aqui na programação Timbre de Galo.

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5: Olha a hora, o sinal marcando 8 horas 3 minutos. É sexta-feira, sextou, hein? 29 de maio de 2026. Mês de maio já chegando nos pés da égua, hein? É, segunda-feira, quando segundou com S daí deu o quê, né? Hoje segundou, é de manhã cedo com S de sorvendo o amargo. Mais tarde com S de escola, né? E aí segunda-feira com S de Sprite. Pouco bom, hein? E assim o tempo vai passando. Estamos chegando ao final do quinto mês de 2026. Vai chegando já o sexto mês, metade do ano já, não é? Chegando por aí. E assim a Rádio Amizade vai entoando, vai perpetuando a frequência da 107,3 em qualquer estação. E você que nos acompanha, aquele abraço. E vamos falando sempre de nossos anunciantes. 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Muita coisa boa para você degustar, para você passar momentos bons. Será num sábado à tarde, a partir das 15 horas, na comunidade Santo Expedito Siríaco. Então, alô Siríaco, alô região aí, você que gosta de praticar o bem, de passar momentos de amizade, de conversa, tomando um chazinho, comendo um bolinho doce, uma bolachinha, já está convidado. Marque nesta data, dia 13 de junho, mais um chá da Pai. E lá na comunidade Santo Expedito, a partir das 15 horas, haverá música. Estaremos por lá também, com som ambiente, e assim para trazer aquela musiquinha bacana, para que o pessoal vá tomando um chazinho, vá comendo uma bolachinha, vai comendo um bolinho e vai também participando desse momento oportuno. Ingressos já podem ser adquiridos na PAI, né? Conversar lá com o pessoal da direção da PAI, com a Maura ali na padaria, e você estará fazendo bem, vai comprar seu ingresso, vai lá tomar um chá, vai comer uma bolachinha e assim vai estar contribuindo com a família A Pai de Siríaco no dia 13 de junho. 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
6: Estamos trazendo aqui na programação a previsão do tempo. 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Hoje é sexta-feira. Vamos ver como é que fica o tempo nesta sexta-feira. Hoje dia 29 de maio, sol com muitas nuvens e pancadas de chuva à tarde. À noite ocorre também pancadas de chuva, hein? É mínima de 10, a máxima chega aos 18 graus, hein? Mínima de 10, a máxima chega aos 18 graus e há uma previsão de 9 milímetros de chuva para esta sexta-feira e a máxima chega aos 18 graus. Previsão do tempo aqui na programação da Amizade nesta manhã, quando são 8 horas 16 minutos.
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É, meus amigos e amigas, nós vamos seguindo adiante. Devagar e continuado, são 8:17 da manhã. Vamos trazendo mais música. E lembrando que neste final de semana, alô Siri, alô região, você que gosta de comer uma carne bacanudaça, é engraxar o peral da goela, espalitar os dentes e tomar uma gelada, não é? Então já começa amanhã. Amanhã lá em Nossa Senhora da Conceição, Siríaco, almoço ao meio-dia, aquele churrasco, rim, matambre saborosa e saladas diversas, maionese, cerveja gelada lá fornecida pelo comércio de bebida Silvestre, do nosso amigo prefeito de Gentil, Adelar Silvestre. E aí, no domingo, então, amanhã o almoço, e no domingo, dia 31. Aí tem a grande festa, tem a Santa Missa para você rezar um pouco, pedir perdão dos pecados e começar a pecar de novo. E aí almoçar bem e depois dançar o som do musical Dalmas, Lucas e Francisco. A gurizada metendo ficha, hein? Metendo ficha. É super dupla aí que tá fazendo sucesso e vai muito bem animar o pessoal lá em Nossa Senhora da Conceição neste domingo, dia 31 de maio. Alô, nosso amigo Silão. Alô, Silão, toda a equipe lá. Parabéns já pela organização que está organizando, não é? Com certeza, uma baita festa neste final de semana lá em Nossa Senhora da Conceição Siríaco, com animação de musical Dalmas, Lucas e Francisco. Vai dar grande, vai dar grande. Vai ser de rachar a chincha, não é? Aproveitando, mandando um abraço lá para a turma também do bailão, não é? Eu digo a turma do bailão, porque onde tem essa turma, o baile fica animado. Aí dá mais ênfase para o pessoal dançar, nosso amigo Joacir Embaraque, a Rosângela, que são os pais e do gaiteiro Lucas Embaraque, o homem que já tocou na banda Prisma, Grupo Carisma, banda legal, e agora tá por aí, não é? O que é bom tem que ficar por Siríaco, né? Animando a plateia. E também lá tem a turma lá, o Pelé, a Lídia, o Mingus Anela, o Paulo Pássari, a Beatriz, também o nosso amigo Décio Dalla Costa e demais lá, toda aquela equipe maravilhosa que com certeza vão estar lá na Nossa Senhora da Conceição neste domingo com a mesa cheia de galera, não é? E de energia para também participar da festa e dançar do começo ao fim lá com Lucas e Francisco em Nossa Senhora da Conceição neste domingo, dia 31 de maio, hein? Para encerrar o mês de maio, para começar a segunda-feira, barbaridade, com aquele gosto de cabo de guarda-chuva na boca, não é? E assim o mês também de junho que vem por aí.

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Agora são 8:28, 8:28. É sexta-feira, 29 de maio de 2026. Hoje, feriado municipal aqui em Davi Canabarro, pois Davi Canabarro completa 60 anos de emancipação política administrativa. Estamos parabenizando esta terra promissora, esta terra que se faz referência aqui na nossa região, em empresas, em comércio, em saúde e muitas coisas que hoje a população de Davi Canabarro, a população da região, não precisa se deslocar para mais distante, pois aqui em Davi Canabarro se encontra muitas opções. Inclusive falar de saúde, hein? Hoje tem municípios da nossa região que vêm aí procurar atendimentos em especialidades aqui no município de Davi Canabarro.

E nós aproveitando esta homenagem, este momento, para parabenizar também a atual administração, prefeito Lauro, vice-volme, toda a equipe e todas as mãos que passaram, seja lá no legislativo, no executivo, secretários, cada um que fez a sua parte e com certeza os moradores do campo da cidade, as gerações que já se foram, mas deixaram novas gerações que vão surgindo, e assim é o Davi Canabarro de hoje. E com certeza será por muitos e muitos anos, hein? A geração vai surgindo, uns vão ficando, outros vão vindo, mas nós que podemos hoje desfrutar desse momento, vivenciar esta potencialidade do município no campo, na cidade, isso não tem preço que paguem. Eu só quero fazer aqui um lembrete, né? Eu não sou canabarrense, mas já me sinto parte desta cidade, pois neste mês de maio completa 16 anos. Eu comecei a falar aqui na Rádio Amizade, desejar sempre agradecendo também o Dr. Jacondo Vanzella, que nos dá permissão, nos dá toda a energia, não é? Nos concede uma prioridade, né, para nós estar aqui e também fazer parte dessa história da Rádio Amizade, que já chega aos seus 35 anos de destaque na música, na informação, no dia a dia, fazendo parte da sua vida, divulgando os estabelecimentos comerciais, seja notícia boa, seja notícia ruim, seja música boa, seja música alegre, e assim o seu dia a dia nas 18 horas também tem mais sabor ouvindo a 107,3. Parabéns a todos canabarrense, também Dr. Jacondo, que foi vereador muito jovem, né? Chegando ao seminário, contribuiu não só como cidadão, mas também como vereador, como vice-prefeito, prefeito Davi Canabarro. E depois pegou esta incumbência, né, de seguir com o seu trabalho, com sua capacidade de aderir pela a rádio e, como dizia também o saudoso Cremoso, né, o precursor também das comunicações, a base aqui da Rádio Amizade também, que a Rádio Amizade foi um cabeçalho para Davi Canabarro, pois daí se dizia, naquela época não tinha telefone, era muito pouco, não é? Babas, eu vou para Davi Canabarro porque lá tem uma rádio, lá tem uma rádio. Essa rádio pega lá em Siríaco, pega lá em Lagoa Vermelha, pega lá em Caseiros, essa rádio pega lá em Casca. Tem uma rádio forte lá, então vamos para Davi Canabarro porque lá tem uma rádio. Então eu nunca esqueço que o Cremoso falava isso. A Rádio Amizade faz parte, com certeza, desses 60 anos, dos 35 anos de existência, que foi um cabeçalho, foi um marco, foi um incentivo, né, para que Davi Canabarro, com certeza, se tornasse o que é hoje, pela também a comunicação de uma rádio que há 35 anos faz parte também dessa história. E Davi Canabarro, 60 anos, hoje à noite, Atsi Alana, show nacional, mais banda Catedral no ginásio Raimundo Zalza. E também, após a janta, né, tem ingressos aí na portaria, R$20 para você entrar e dançar e bailar. E ainda acho que há alguns ingressos para o jantar. Para o jantar, R$90 o ingresso adulto e infantil, R$40. Para encerrar, fica Luiz Rec cantando Antigo 35. Era 35, agora é Davi Canabarro da Moça Bonita, é Davi Canabarro do Progresso, é Davi Canabarro onde se faz carteira de motorista, não é? Antes de que ia Passo Fundo, Casca, Lagoa Vermelha, Tapejara, hoje faz aqui, não é? É Davi Canabarro que ama seu povo, vida longa, saúde para você, meu amigo, para você, minha amiga e toda a sua família.

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Bom dia, ouvintes da nossa programação. Bom dia de sexta-feira, feriadinho especial aqui na nossa cidade pelo seu aniversário de 60 anos. Parabéns, Davi Canabarro, parabéns a todos os

0: Uma ótima manhã pra você de sexta-feira, então. Hoje, 60 anos, né, da nossa querida cidade de Davi Canabá. Você possa comemorar aí todas as festividades com a gente. Hoje, um jantar, né, especial. Um super showzaço de Adson e Alana e também com a banda Catedral. Então, eu quero desejar parabéns, parabéns, parabéns a todos os munícipes, né, da nossa cidade. E dizer aí que Deus continue sempre abençoando a nossa cidade com grandes administradores também, né, com este povo hospitaleiro, né, com pessoas de honestidade fundamental. Então, parabéns, Davi Canabarro, por seus 60 anos. Desejo pra você um bom dia, né? Nosso sucesso sertanejo aqui na nossa programação neste feriadinho, né? De sexta-feira. Hoje dá pra emendar aí, né? Sexta, sábado, domingo, curtir com a família. Grande abraço a você que está aí na sua casa, você que está no seu trabalho também, né? Que está trabalhando neste feriado, porque na realidade na região aí não é feriado, né? Aqui na nossa cidade sim, então a gente faz uma programação normal. Obrigada pelo carinho, você que tá na nossa companhia desde cedinho, você que vai seguir com a gente neste espaço especial aí durante todo o nosso dia, obrigada pela preferência. Vamos de sucesso para começar, tem aqui na nossa programação o Nando Moreno, Submisso a Você, bom dia, bom dia, bom dia.
1: A moda mais estourada no TikTok do Nando Moreno. Submissa a Você com cover do Gerigiano. Ao vivo, bebê!

0: Bom dia, bom dia, bom dia. Nando Moreno na programação pra você, 13 graus, a temperatura aqui na nossa cidade neste momento. E hoje, né, dia 29 de maio, então, dia 29 de maio, criação do Instituto Brasileiro de Geografia e Estatística, o IBGE, também Dia Internacional dos Soldados da Paz das Nações Unidas, dia do estatístico, dia do geógrafo, morte da atriz Romy Schneider em 1982 e também comprovada a teoria da relatividade. Hoje também dia de São Maximino de Treves. Faltando 216 dias para o ano de 2027. Vamos para um intervalinho comercial e já a gente volta com mais música para você. Fique ligadinho na nossa programação.
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programação, vamos de música.

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9h21, 9h21. 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

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Vamos de música na programação. Quero mandar um abraço grande pro meu amigo José Arthur, lá de Lagoa Vermelha, tá oferecendo especialmente pro seu irmão Júnior. Eles que estão aí ligadinhos com a gente, aproveitando, né, pra tá de folga hoje também, né? Hoje diz que ganharam uma folga, diz que estão aí tomando um chimarrão, acompanhando a nossa programação, né? Manhã de folga, tarde de trabalho, abraço grande lá pro pessoal de Lagoa Vermelha. Também quero mandar um abraço grande, pessoal, lá de Marau também, sempre ouvindo a nossa programação. Grande abraço, pessoal de Marau. Roda o sucesso de Barreirito, Morto por Dentro.

0: com a nossa programação. Quero mandar um abraço grande pra minha amiga Noeli, lá de Ibiraiaras, e ela tá dizendo que também é aniversário, né, hoje, do município de Ibiraiaras. Parabéns também à cidade de Ibira, são 60 anos também. Grande abraço à nossa amiga Noeli, parabéns também à cidade de Ibiraiaras. Vamos seguindo com a nossa programação, quero desejar pra você um bom dia e também quero mandar um abraço grande pro pessoal todo lá de Santo Antônio do Palma, isso mesmo. Queria pedir uma música para todos os amigos da Coasa, né? De Santo Antônio do Palma. Tô bebendo demais, tchê chaleira, meu nome é Galvão e estamos na lida do carregamento. Um bom dia para vocês, obrigada pela companhia, um bom trabalho, né? Hoje é sexta-feira, dá para trabalhar bem animadinho, né? Todo o pessoal aí, então, da Coasa de Santo Antônio do Palma. Meu abraço grande para vocês, tchê chaleira, bebendo demais.
1: 9:29.

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0: Quem é o sucesso de Leonardo aqui na programação pra você? Desejo uma ótima manhã. Vamos pro intervalinho comercial.
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0: seguindo com o pedido da nossa amiga Lourdes, lá de Gentil, diz que tá ouvindo a nossa programação. Pediu sucesso de Renan Júnior, Despedida. Abraço a nossa amiga Lourdes de Gentil e também ao nosso amigo Mormaço, lá de Biraiaras, também ligadinho com a gente. Pediu uma música aí gaúcha, né? Mas a gente não roda na nossa programação. Então manda essa aí com o Renan Júnior, Despedida. Abraço grande. Depois também tem música que vai do Borba. Eu gostaria de ouvir a música Onde Anda o Meu Amor, com Léo Magalhães. E ofereço para vocês aí da rádio e também pro meu pessoal. Grande abraço ao nosso amigo Borba, sempre ligadinho com a gente, ligado na programação especial da Amizade. Tem sucesso depois, então, com Léo Magalhães, a música Onde Anda o Meu Amor. Também quero mandar um abraço especial pro meu amigo Paulo Celso, lá de Caseiros, ligadinho com a gente, nosso amigo Paulo Celso Gonçalves. Obrigada sempre pela preferência. César e Paulinho, duas vezes você.
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Quero mandar um abraço grande para nossa amiga Diva e para o nosso amigo Adão, lá da Várzea Bonita Caseiros. Pessoal que tá ligadinho com a gente, acompanhando a nossa programação. Bom dia para o nosso amigo Adão e também a dona Diva e todo o pessoal da Várzea Bonita Caseiros, acompanhando a nossa programação. Quarto Vizinho, o sucesso de Felipe Falcão.

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Logo após a missa, as suas cinzas serão depositadas no cemitério da mesma localidade.

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0: dia, bom dia, bom dia pra você que se liga com a gente, pra você que acompanha a nossa programação nesta manhã de sexta-feira, feriadinho aqui na nossa cidade, né? Dia do município, parabéns Davi Canabarro, 60 anos, também parabéns a todos os munícipes. Vamos de Reni, banda Dimensão, quem tem sorte é sorteiro. Depois tem música que vai especialmente pra nossa amiga Angélica, que tá ligadinha com a gente, pediu com Adson e Alana. E lembrando, falando de Adson e Alana, né? O super show aqui na nossa cidade hoje à noite, em comemoração aos 60 anos do município, juntamente com a banda Catedral. Tem super jantar, né? E depois super show e depois também animação aí da banda Catedral pra você.
1: Dez e trinta e oito.
2: Ah, mas eu tenho muita sorte em ser sorteiro. Um vidinho.

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1: Olá a todos. 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E hoje tenho ótimas notícias para o nosso esporte, garantindo saúde e bem-estar. Já está em fase de licitação a reforma do cercamento, dos vestiários do nosso módulo esportivo. Vamos garantir um espaço mais seguro, moderno e confortável para as nossas famílias e os nossos atletas. E as novidades não param por aí. Também foi assinado o convênio para a instalação da iluminação da nossa pista atlética. Isso significa que você poderá praticar suas atividades físicas também no período da noite, com total segurança. É o trabalho se transformando em mais qualidade de vida para todos. 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

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Quero mandar um abraço grande pro meu amigo Daniel, lá de Esmeralda, acompanhando a nossa programação nesta manhã, mas não anotei a música, Daniel, que você me pediu, mas eu sei que você gosta, né, de sucesso aí de João Paulo e Daniel. Então rodo pra você, Olhos Claros, aqui na programação. Depois também tem música que vai especialmente pra minha amiga Edith, ligadinha com a gente, vamos dançar, mulherada, pediu pra ouvir, vai ouvir. Abraço pra minha amiga Edith também, sempre acompanhando a programação da Amizade.

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11:06, nosso momento mensagem. Quero mandar um abraço pro seu Lalico e toda a família lá de Birayara, seu Lalico que sempre tá ouvindo a nossa programação, especialmente o nosso momento mensagem. Abraço ao seu Lalico, ligado na programação da Amizade, juntamente aí com a sua família. Um bom dia para vocês e muitas bênçãos. Nosso momento mensagem de hoje, Anjos Decaídos. Na Bíblia conta-se o episódio da queda dos anjos. Trata-se de uma narrativa rica de simbolismos e, por vezes, de difícil interpretação. Muitas vezes, causa perplexidade a ideia de que seres perfeitos possam, de repente, cair em desgraça. Afinal, os sentimentos puros e a conduta reta e equilibrada são inerentes ao estado de perfeição. Jesus é o único exemplo de ser angélico que já pisou o solo do planeta. Invariavelmente sábio e bondoso, constitui um modelo a ser seguido por toda a humanidade. Entretanto, a parte, a literalidade da linguagem, a passagem dos anjos caídos enseja relevantes reflexões. Nela estão estampados velhos vícios humanos. Por exemplo, o desejo incontido de brilhar e de ofuscar os outros. Segundo a Bíblia, os tais anjos queriam se assemelhar a Deus na sua glória. Outra falha corriqueira dos homens reside na ingratidão. Veja-se que, tendo recebido tudo do Senhor da vida, os agraciados muitas vezes se revoltam contra Ele. Na esteira dessas reflexões, é possível concluir que essa tragédia bíblica se repete todos os dias ainda. Ela não costuma ser percebida diretamente, mas é comum. Trata-se de homens dotados por Deus com os mais variados talentos, mas ingratos. Podem ser intelectuais, artistas, empresários, professores, administradores. Embora ricos de possibilidades e recursos, muitas e muitas vezes não cuidam de tornar o mundo melhor. São inúmeros os artistas que excitam o que há de pior nas criaturas. Idealizam e executam obras de violência e devassidão. Aproveitam a sua notoriedade para propagar vícios e leviandades. Engendram danças, músicas lascivas com o talento que Deus lhes concedeu. E mesmo se dá com alguns grandes intelectuais, pessoas normais, seres humanos. De suas mentes saem invenções e, muitas vezes, voltadas à guerra, à exploração. Muitos deles, em sua arrogância, pretendem provar a inexistência do Criador. E também há, né, indiferentes pessoas à ética e ao interesse público. Utilizam o seu gênio para dominar mercados a todo custo. E mesmo se pode afirmar também de quem dá mau exemplo, né? Pouco ensinam. Todo homem talentoso que não age em favor do progresso corporifica a metáfora dos anjos caídos. Por certo, não é perfeito. Caso contrário, não erraria. Mas recebeu da divindade importante depósito do qual precisa dar conta. A tarefa do ser humano é tornar o mundo melhor, qualquer que seja a sua área de atuação. Se decide utilizar os seus recursos de forma egoísta ou desvirtuá-los, lança-se em um precipício. Por livre vontade, candidata-se a dolorosas expiações que podem então durar séculos. Lembramos nós que tudo no universo pertence a Deus. Em sua bondade, Ele aquinhou aos seus filhos do mais rico e belos dons. A felicidade e a plenitude decorrem da saudável utilização destes recursos. Pensemos nisso.

pra você a nossa linda mensagem, né? Falando um pouquinho aí de anjos caídos. E nós também somos anjos caídos, né? Porque muitas vezes nós nos revoltamos com a nossa vida. Nós nos revoltamos com o que temos, com o que muitas e muitas vezes nós gostaríamos de ter, gostaríamos de ser e não somos. Então também somos esses anjos revoltados. Mas tudo o universo pertence a Deus. E a bondade de Deus é tão grande que Ele nos diz que Ele nos dá os mais ricos e belos dons para serem usados da melhor forma. A inteligência que Ele nos dá, muitas vezes, né? Como diz a nossa mensagem, é usada aí para destruir, para desvirtuar, né? Para nos jogar no próprio precipício da nossa vida. Então entenda o que você está fazendo com os dons, com o que Deus tem te dado. Seja a sua família, seja o seu trabalho, seja a sua vivência na comunidade, seja você mesmo. Você tem orgulho de você? Você tem orgulho do que você faz? Não somos perfeitos. Somos seres humanos, ainda em crescimento, ainda em aprimoramento. Mas querer ser melhor todos os dias, buscando o bem comum, é algo que tem que fazer parte da nossa vida. Usar os nossos talentos para não prejudicar o próximo, mas sim ajudar mais a quem está ao nosso redor. Então a nossa tarefa é, como ser humano criado por Deus, tornar o mundo melhor em qualquer que seja a nossa área de atuação. E assim deve ser. Se você decide utilizar os seus recursos de forma egoísta, né, com certeza a sua vida não vai acabar bem. Então, que essa mensagem entre na nossa vida como algo para a gente refletir o que nós estamos fazendo para não nos comportarmos como anjos caídos, querendo ser melhores do que Deus, que com certeza nunca conseguiríamos, mas nos achamos, porque muitas vezes passamos por cima daquilo que Ele diz que é correto para a nossa vida. E aí quando aqueles problemas devastadores chegam na nossa vida, vira um chororô. Ah, mas por que isso comigo? Mas por que isso acontece? Mas por que está tudo assim? Porque muitas vezes a nossa obediência não está no que Deus coloca para a nossa vida. Está naquilo que nós achamos que é o certo. Se eu achar que é certo eu enganar o meu próximo, se eu achar que é certo, né, eu fazer mal a quem muitas vezes está ali debilitado, está tudo certo para mim, é isso que eu penso. Né? Nos comportando assim como anjos caídos, né? Querendo dominar o mundo mais do que Deus. Então, que essa nossa mensagem entre na nossa vida como uma reflexão especial. E que na bondade de Deus, né? Ele sempre nos deu tudo para que a gente possa usar da melhor forma possível, sempre pensando no bem comum, no bem da sociedade, no bem da comunidade, no bem das pessoas que têm menos, né? Porque a felicidade e a plenitude, elas sempre vão chegar da saudável utilização dos nossos recursos, dos recursos favoráveis que Deus coloca na nossa vida todos os dias. Esta foi a nossa linda mensagem de hoje, então. Um bom dia para você que nos ouve, que acompanha, que gosta da nossa mensagem hoje, Anjos Decaídos.

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0: Previsãozinha do tempo para esta sexta-feira de feriado, né? Aqui na nossa cidade teremos sol e nuvens e pancadas de chuva à tarde. À noite pode ocorrer temporal. Temos uma previsãozinha de 9,9 milímetros. Temperaturas entre 10 e 18 graus. Não vai ficar tão frio também. Para amanhã, sábado, vamos ver como é que fica a temperatura. 14 graus e sol com muitas nuvens e pancadas de chuva à tarde e à noite. 5,9 milímetros para amanhã, sábado. Para domingo, nublado pela manhã com possibilidade de garoa, tarde de sol com diminuição de nuvens e noite com muita nebulosidade. Temperaturas entre 12 e 18 graus. Para domingo, menos chuva, né? 0,1 milímetro. Esta nossa previsãozinha do tempo.

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Música, sucesso de Mike Lian aqui na programação Prisioneiro.

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preferência. Deixo na última o sucesso de Amado Batista, o sucesso Folha Seca. E essa vai especialmente do nosso amigo Oscarzinho lá de Passo das Pedras, que tá aparecendo para todos os ouvintes. Abraço grande para vocês, especialmente o nosso amigo Oscarzinho, Folha Seca, Amado Batista. Depois tem Portal do Sul. Valeu a noitada, Doce Pecado, sábado. Até mais, um ótimo final de semana. Tchau, tchau. 11:43.

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0: Quinta-feira, 29 de maio, feriado aqui em Davi, dia do município, né? Parabéns a Davi Canabarro, também Siríaco, né? Faz aniversário nessa mesma data. Parabéns aos esses municípios, né? Aniversário da emancipação político-administrativa. Deixa eu mandar um abraço especial também, meu amigo Arlindo Stirmer. Alô, Arlindinho, aquele abraço pra ti aí, obrigado pelo carinho e pela audiência. Pessoal que tá sempre ligado conosco aqui na programação da Amizade, né? O nosso muito obrigado. Participa você também, 984-3524-90, manda seu alô, manda seu abraço e o que você quiser. Nesta sexta-feira, hoje tem sextou, né? Lembrando que o sextou de hoje tem também aquela promoção do iPhone 17, você não tá participando ainda? 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Tudo bem, um abraço para você que tá ligado conosco aqui na programação. Obrigado pelo carinho da sua companhia, o carinho da sua audiência, da sua sintonia nessa tarde de hoje. 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Um forte abraço, obrigado pelo carinho, pela companhia.
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o som da banda Alegria, super-herói. Deixa eu mandar um abraço ao nosso amigo Cabelo lá do Guabiju, pediu um flashback. Daqui a pouquinho a gente roda por aqui. Um forte abraço aí, meu querido. Obrigado pelo carinho, pela audiência também. Vamos seguindo com muita música boa. Já já um flashback, especialmente ao nosso amigo Cabelo lá do Guabiju. Um grande abraço. Super

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2: Tarde mais, de volta aqui na Amizade. Olha só, mandar um alô especial aqui pro pessoal que tá na nossa audiência, né? A Tatiane lá de São Jorge pedindo a música O Pitoco. Ei, lá, um abraço pra vocês aí. Pediu música pra mãe, né? Especialmente pra mãe, a música O Pitoco, né? Vamos tocar aqui na sequência, então, O Pitoco. É, especialmente para a mãe da Tatiana lá de São Jorge. Também mandar um alô especial aqui para a Tatiana de São Jorge, né? Aqui, ó, um abraço pra mãe dela, Nair. Ô, Nana Nair, um abraço. Vamos rodar a música especialmente pra vocês aí. Vou só encontrar ela aqui, a gente na sequência já roda ela. Teodoro Sampaio, Pitoco. Chegando aqui na programação. Forte abraço, agora 1:05. Obrigado pelo carinho, pela audiência.

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0: aí o som do Danúbio Azul. Deixa eu mandar um abraço especial aqui pro meu querido amigo Mauri, lá de Biraiaras. Pediu uma música especial, né? Para o Chique Gás, irmão dele, né? Um abraço especial, agorizada. Obrigado pela audiência. Né? Diz ele de irmão para irmão, né? Então, um abraço especial aí, agradecendo aí o Chique Gás, né? Sempre ao lado do Mauri aí. Grande Mauri, um abraço para ti aí, né? Ouça os conselhos do nosso amigo Chique Gás aí, que é só alegria, né? Um abração especial, obrigado pelo carinho. Os guris aí são gente boa demais. Tanto o Mauri quanto o Chique Gás, né? O Chiqué, todo mundo chama ele de Chiqué, né? Um abraço especial para vocês aí. Obrigado pelo carinho e pela audiência também, né? Abraço especial para vocês aí. Agora 1h28, vamos seguindo com música boa aqui na programação da Amizade. Sempre com muito sucesso por aqui, é claro, né? Hoje é sexta-feira, sextou com alegria, né? Com paz, coisa boa, né? Ter paz. E olha só, um recadinho importante aí. A campanha do Agasalho arrecada roupas e cobertores no município de Casca, né? Então tá acontecendo aí a campanha do Agasalho lá em Casca. Importante também, né? Tem pessoas que não têm tanta condição de comprar roupas, né? Então, e aqueles que realmente necessitam, eles precisam ser ajudados para sair dessa condição onde estão e começar a, quem sabe, um dia poder ajudar outras pessoas, né? Agora, aqueles que não querem sair dessa condição, só querem receber, por favor, né? Tem saúde, tem tudo e não querem trabalhar, não querem fazer nada, né? Aí também, aí já tá de brincadeira. Agora, tem pessoas que realmente precisam e querem sair dessa condição. Então, com certeza, a campanha do Agasalho é importante para essas pessoas também, né? As crianças e tudo mais. Vamos lá, 1h29, Calmon chegando por aqui.
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1: De volta no Tarde Mais, e olha só, o prefeito de Davi Canabarro, Lauro Benedetti, acompanhado do vice Volmir Ticiani, esteve em Porto Alegre nessa quinta-feira para assinatura do convênio do programa Avançar Mais no Esporte. O ato contou com a presença do governador Eduardo Leite e o secretário estadual de Esporte e Lazer, Joel Ernesto Lopes Marasquim. O investimento será de R$ 651 mil, sendo R$ 500 mil repassados pelo governo do estado e R$ 151 mil de contrapartida da Prefeitura Municipal. Os recursos serão destinados a melhorias do módulo esportivo municipal, incluindo a construção de novos banheiros, reformas sanitárias já existentes e a construção da arquibancada lateral no espaço esportivo. Conforme o chefe do Executivo Municipal, o projeto está concluído e, após repasses dos recursos do estado, será iniciada a fase de licitação para execução da obra. A conquista do investimento teve indicação do deputado federal Darley de Deus, ainda no período em que atuava como secretário estadual do Esporte e Lazer. Vamos seguindo com mais música por aqui, Céu e Cantos, agora 6, faltando para as 2.

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1: Tudo bem, meus queridos? 2:06. Excelente tarde pra você que tá ligado conosco aqui na programação. O pessoal pediu música, né? A gente roda, é claro, né? Com certeza. A música que o pessoal pediu, nosso amigo Oscarzinho pediu o sucesso do Renan Júnior, a gente rodou por aqui. E agora tem um pedido especial também da banda Estrela Negra, né? Nosso querido amigo, deixa eu ver quem pediu por aqui, foi o João Paulo. Valeu, João Paulo, um abraço pra ti aí. Muito obrigado pela audiência, pela companhia. Pediu sucesso da banda Estrela Negra e a gente vai rodar aí na sequência da programação. Nossa audiência aí que tá ligada conosco nessa tarde maravilhosa de sexta-feira.

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1: Olá a todos. O investimento em esporte e lazer são muito importantes. E hoje, tenho ótimas notícias para o nosso esporte, garantindo saúde e bem-estar. Já está em fase de licitação a reforma do cercamento, dos vestiários do nosso módulo esportivo. Vamos garantir um espaço mais seguro, moderno e confortável para as nossas famílias e os nossos atletas. E as novidades não param por aí. Também foi assinado o convênio para a instalação da iluminação da nossa pista atlética. Isso significa que você poderá praticar suas atividades físicas também no período da noite, com total segurança. É o trabalho se transformando em mais qualidade de vida para todos. O esporte une as pessoas e promove a saúde. E nós seguimos firmes, cuidando do que é de todos. Um grande abraço e seguimos juntos.
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do Grupo Embalo, agora 2:23. Abraço pra você que tá ligado conosco aí nesta sexta-feira, feriado. Um forte abraço, obrigado pelo carinho. A gente vai seguindo sempre com muita música boa. Na sequência tem o Sextou, né? 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Vamos seguindo com música boa, na sequência aí, sucesso da banda Portal da Serra. Um forte abraço pra você.

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Santos, chegando aqui na programação, agora 20, quase 20, faltando pras 3. Abraço pra você que tá ligado conosco, mandar um abraço especial também ao meu amigo, parceiraço nosso aqui do Sextou, o Léo, né? 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Então fala com o Léo, que com certeza você vai fazer um excelente negócio. 2h40, céu e cantos.

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0: Muito bem, meus queridos, de volta no Sextou, dois faltando, um agora, quase um faltando para as três, né? 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A gente vai para o intervalo comercial e na sequência a gente volta com muito mais música. Não sai daí, 13-1.
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1: De volta aqui na Amizade, agora 3:08. Excelente tarde pra você que tá ligado aqui no nosso sextou da Amizade, né? 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Chegando sucesso por aqui, música boa, né? Agora 13h22, excelente tarde pra você.
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0: Prazer enorme estar aqui com você hoje, Brisa. Deus que te abençoe. Espero estar aí muito e muitas mais vezes aqui do teu lado. Deus te abençoe, viu?
1: Muito obrigada por ter aceitado esse convite.
0: Oh, que isso. Foi o maior prazer.

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1: 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Tem um recado especial também: o grupo de mulheres de Davi Canabarro que está mobilizado com a intenção de arrecadar fundos para a aquisição de lençóis e cobertores que vão ser destinados ao Hospital São José aqui de Davi, né? Então entre em contato, fala com a dona Juvildes Ganzella, o Lene Betanin, lá na loja da Inícia Ganfredo, também a Nelly Tiziane, né, no loteamento Razeira, né? Colabore, faça sua parte, e também no Hospital São José. Então aproveite e faça sua parte também. A gente vai para o intervalo comercial e já voltamos. 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

de volta aqui na programação, voltamos, um forte abraço a você que tá ligado conosco, aí obrigado pelo carinho, pela companhia, pela audiência, né? Deixa eu mandar um alô especial à nossa amiga Débora. Débora tá ligada com a gente aqui na programação e ela pediu uma música do Renan Júnior. Música do Renan Júnior aí, uma das últimas músicas do Renan Júnior, né? O Renan que gravou uma música aí muito especial nesses últimos dias, né? Uma música mais do que especial, né? Que fala sobre a violência contra a mulher, né? Se eu não estou enganado, acho que é essa música, né? Que ela pediu. Então, já a gente vai rodar essa música aí na sequência da programação também, né? Obrigado pelo carinho. Um abraço especial pra Débora, disse que esteve visitando a rádio aqui, mandou um abraço pra mim, né? Então, muito obrigado. Um abraço pra ti também, pra toda a família, né? Obrigado pelo carinho e pela audiência de sempre, né? Sempre ligados aqui na programação da 107.3, tá bom? Então, beleza, maravilha. Deixa eu mandar um alô especial ao pessoal lá de Ibiraiaras, que também está sempre ligado conosco aqui na programação, né? Obrigado pelo carinho de vocês aí, pessoal de Ibiraiaras, Caseiros, pessoal de Caseiros, pessoal de Muliterno, alô pessoal de Muliterno aí, ligado com a gente aqui na 107.3. Obrigado pelo carinho de vocês aí, pela audiência também, né? Pessoal que tá sempre na companhia da 107 aí, sempre trazendo, mandando seu recado, mandando seu alô, mandando seu abraço pra gente, né? Nosso muito obrigado mesmo também, pessoal de Muliterno, que tá ligadinho conosco aqui na programação. Deixa eu mandar um abraço, aproveitar para mandar os abraços, né? Pessoal de Casca na audiência da 107.3 também. Deixa eu ver quem mais tá com a gente aqui nessa tarde de hoje. A Maria mandou um recado. Alô, Maria, boa tarde pra ti também, né? Obrigado pela audiência. Daqui a pouquinho ela vai pedir uma música. A gente roda tua música aí, Maria, tá bom? Um forte abraço pra ti, né? Quem mais que tá conosco aí? Pessoal lá da cidade de Passo Fundo. Olha aí que legal, né? Pessoal da cidade de Passo Fundo ligado com a gente também aqui na programação. Obrigado pelo carinho de vocês, pela audiência, né? Pela parceria nessa tarde de hoje. Pessoal que tá sempre na sintonia da 107.3 junto conosco, né? Muito obrigado mesmo. E também aproveitar na sequência aí também, né? Pra trazer a previsão do tempo, né? Previsão do tempo para que você fique por dentro aí do que vai acontecer em relação ao clima. Então, clima nos próximos dias, né? Hoje um dia com temperatura amena, agradável, né? Máxima chegando aí a 18 graus, estamos com 18 nesse momento. Amanhã, máxima de 19, tem possibilidade de chuva, né? E domingo também tem uma pequena chance de chover, segundo o que diz a previsão do tempo. Então vamos rodar a música aqui do nosso amigo Renan Júnior. É Preciso Amar, é o nome da música, né? A gente vai rodar aí na sequência da programação. Forte abraço, agora 4 faltando para as 4 horas da tarde. Obrigado pela audiência.

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0: Olá a todos. O investimento em esporte e lazer são muito importantes. E hoje, tenho ótimas notícias para o nosso esporte, garantindo saúde e bem-estar. Já está em fase de licitação a reforma do cercamento, dos vestiários do nosso módulo esportivo. Vamos garantir um espaço mais seguro, moderno e confortável para as nossas famílias e os nossos atletas. E as novidades não param por aí. Também foi assinado o convênio para a instalação da iluminação da nossa pista atlética. Isso significa que você poderá praticar suas atividades físicas também no período da noite, com total segurança. É o trabalho se transformando em mais qualidade de vida para todos. O esporte une as pessoas e promove a saúde. E nós seguimos firmes, cuidando do que é de todos. Um grande abraço e seguimos juntos.
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2: De volta na Amizade, voltamos por aqui. 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Já tem mais recadinho, agora tem mais música. Guilherme Benuto, 422, participa do sorteio do iPhone, telefone novo para você, um iPhone 17E, parceria com Everaldo Massa e a Manu e Laura, Rádio Amizade e o programa Sextou. 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Um forte abraço.
3: Alguém aí já fez um Agrolove?

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1: Estamos de volta aqui no Som da Amizade, agora 22, faltando para 5 horas da tarde. Vamos seguindo com muita música boa, serviços e informações, é claro, né? Nessa tarde maravilhosa de sexta-feira. Sextou até as 5 horas aqui na Amizade, trazendo moda boa, é claro, a sua participação e, claro, também o recadinho dos nossos parceiros, né? Deixa eu mandar um alô especial, meu querido amigo Firmino Martins, grande Firmino, bicho velho, né? 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Qual o problema? Da sujeira, meu Deus. Que bárbaro, né? Ninguém merece andar de carro sujo, né? Então, Borim Lavacar. 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Ter a sorte de ganhar o iPhone, né? Mas que beleza, que maravilha. Já pensou você ganhando o iPhone assim, ó? Do nada, assim, ó. É só participar das regrinhas lá e tudo mais. E participar. Que coisa boa, hein? Mas que beleza, né? 19 faltando agora para 5 horas da tarde. Vamos seguindo com música aqui na programação da 107.3. Trazendo sucesso aqui do Léo e Rafael, né? E tem mais, tem muito mais moda boa aqui na programação do nosso Sextou, que segue até às 5 horas aqui na Amizade. Tá acabando, né? Tá quase acabando, né? Então, ainda não acabou. Vamos lá, vamos aproveitar o Sextou e já já. Acabou, né? Que barbaridade. Ai, ai, ai, meu Deus do céu. Vamos lá, bora lá com música. Léo e Rafael chegando aqui no Som da Amizade. Abraço pra você, 17 graus de temperatura. Excelente sexta-feira, você da região que tá ligado conosco, né? Nosso muito obrigado. Tamo junto, pessoal.

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7, faltando pra 5, fechando o sextão de hoje. Um abraço pra você, obrigado pelo carinho. Sexta que vem tem mais, se Deus quiser. Tchau, pessoal!

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isso aí, muito boa tarde. Muito boa tarde pra você ligado conosco. Muito boa tarde, Davi Canabarro e toda a nossa região. Vamos chegando por aqui, abrindo, né, a programação do Querência neste dia 29 de maio de 2026. Aquele abraço a você que nos acompanha, você que já está acompanhando a programação, você que vai chegando agora, nosso abraço. Seguimos por aqui, né, com mais um programa Querência para você neste finalzinho de tarde aí de sexta-feira. Sextou, né? E a gente segue por aqui até às 19 horas com o Sucesso Gaúcho, tocando na programação do Querência. Para você, nosso ouvinte que nos acompanha todos os dias, todos os finais de tarde, vai nosso abraço especial. Muito obrigada pelo carinho da sua companhia também. Vamos seguindo então nesta sexta-feira, feriadinho aqui no município de Davi Canabarro, né? Para você que tá aí curtindo um feriado, vai nosso abraço, né? Para você canabarrense. E os nossos parabéns também por mais este aniversário, né? 60 anos do município de Davi Canabarro, essa terra hospitaleira, né? Onde também nasci, cresci e aqui a gente pretende ficar, né? Então, nosso abraço a todos os canabarrenses por essa data, né? 60 anos aqui no nosso município de Davi Canabarro. Então, vai nosso abraço especial a você também. Lembrando da festança logo mais, né? A partir das 19 horas, o show acontece aí no Ginásio Municipal Raimundo Zalza, aqui em Davi Canabarro, né? Grande jantar aí, um cardápio especial. E depois também o super show com Adson e Alana, logo após a banda Catedral. Então você de Davi Canabarro e de toda a nossa grande região, todos convidados a prestigiar este grande jantar aí, né? Pra você que não vai pro jantar, pode participar do bailão depois, né? Depois da janta aí na portaria. 20 pila, né? 20 pila depois da janta aí você participa do bailão, tá bom? Então não me esqueça, hoje à noite, aí no Ginásio Municipal.

Vamos seguindo então, vamos começando com música, vamos iniciando por aqui a parte musical aqui do Querência e nós não poderia deixar de iniciar o programa de hoje sem tocar música deste grande ícone da música, Pedro Hortaça, que faleceu infelizmente nesta sexta-feira, dia 29 de maio, né, na madrugada. Músico e compositor que deixa um legado, né, muito grande para a música regional e por reverenciar também a cultura das missões. Então hoje as missões e o Rio Grande do Sul estão de luto, né? Grande cantor, morre um corpo, né? Mas seu trabalho se eterniza por gerações. Então a gente vai trazendo para iniciar a programação do Querência na voz desse grande nome da música gaúcha, Pedro Hortaça e o Timbre de Galo. 5 horas, 6 minutos. Ótima tarde para você.

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isso aí, vamos nós, dando sequência na programação, 5 horas e 15 minutos. A gente segue por aqui com o programa Querência, pra você ligar dito conosco, né? Seguimos trazendo a música da tua preferência também. Você participa com a gente no nosso zap zap, né? No nosso WhatsApp ou também no fixo. Pede a música gaúcha da tua preferência que a gente roda pra você também. Seguimos antes da música, fazendo convite, participe do terceiro dia de negócios entre amigos no Parque de Rodeios de Siríaco, no domingo dia 31 de maio. Haverá remate de bovinos e ovinos, churrasco ao meio-dia, com 50% do lucro beneficente para a Pastoral do Bem. Mais informações pelos telefones 54-996-21-9768, 999-650108 e 999-36-2180. Quer fazer um bom negócio? Participe do terceiro dia de negócios entre amigos, que acontece então no próximo domingo, né? Dia 31 de maio, no parque de Rodeios de Siríaco. Vamos seguindo com música, vamos trazendo o pedido do nosso ouvinte Edenilson, ligado conosco, valeu pela companhia. Pediu para nós tocar música do nosso saudoso grande Pedro Hortaça, o Ronco da Oito Baixos. Então já vamos tocar, né? As músicas e o legado sempre ficam, né? Então vamos trazendo por aqui na primeira. Depois o pedido também lá do nosso amigo Braulino, lá em São Jorge, tá ligado conosco. Nosso abração, um ótimo final de tarde, um ótimo final de semana também, vamos desejando desde já. Então aquele abração pro nosso amigo Braulino, toda gauchada lá de São Jorge também. Música do saudoso Clementino Zalza, a gente roda na sequência, Que Linda é Minha Terra. Depois com os Bertucci, A Gaita do Falecido. Muito bem, então a gente roda com certeza. Seguimos na primeira, tá aí, a voz de Pedro Hortaça, o Ronco da Oito Baixos.

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6: 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E seguimos nós na programação, agora 5:30, 5:30, e a gente vai dando sequência na programação aqui do Querência. Para você que está na nossa companhia neste finalzinho de tarde de sexta-feira. Vamos que vamos, né? Vamos com a boa música por aqui pra finalizar bem mais uma semana. Vamos trazendo por aqui mais música e atendendo sempre o seu pedido também, né? Vamos lembrando também, antes da música, da campanha, né? Que um grupo de mulheres aqui do município de Davi Canabarro está mobilizado para

pessoas, com a Nelly Tiziani no loteamento Razeira, também com a Juvildes Ganzerla, com a Ulene Betanin, na loja da Eni Seganfredo e também no Hospital São José. Tá bom? Então participe, faça a sua parte aí, né? Colaboração pode ser feita, né? Com qualquer valor, mas será de grande importância aí para arrecadar fundos para aquisição de lençóis, cobertores. Bom, agora pro inverno, né? Fica mais, precisa cada vez mais, né? Então, mais informações também com a enfermeira Simone Tibola. Colabore, faça a sua parte. E assim seguimos com música. Vamos trazendo essa próxima. Manda um abraço lá pro seu Adão. Tá ligado conosco também, chimarreando na companhia aqui do Querência nesse final de tarde, né? Meu abração especial lá pro seu Adão, pra sua esposa lá na Vargem Bonita Caseiros. Muito obrigada pelo carinho da companhia. Vamos trazendo essa música na voz aí do nosso amigo Luiz Heck. O antigo 35. Essa música bonita por demais, né? Especial a todos os canabarrenses, né? Estamos oferecendo a todos os canabarrenses o aniversário do município de Davi Canabarro neste dia 29 de maio. A gente já roda na primeira, depois toca o sucesso aí com Teixeirinha, pedido lá do seu Pedro, ligado conosco também na sintonia aqui do Querência. Abração especial lá pro seu Pedro, lá no bairro Santa Lúcia, em Marau. Sempre tá ligado conosco também. A gente roda então Teixeirinha e o Tiro de Laço. Depois, manda um abração também lá pro nosso amigo Beto, lá em São Domingos do Sul. Tá se preparando pro mate, né? Eita, essa é a hora boa, né? A hora boa do mate. E acompanhando a boa música aqui do nosso Rio Grande. Então, nosso abração aí, tudo de bom. Na sequência, a gente roda a música do Gaúcho da Fronteira. Parei, provei, gostei. Tá programada também, na sequência a gente já toca aqui na programação. Aí na primeira, na voz do nosso amigo Luiz Heck, o antigo 35. Agora 5 horas, 32 minutos.

0: Luiz Rec, pra vocês, meus amigos.
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vamos nós seguindo por aqui, agora 5h44, 5h44, e nós seguimos também no apoio do Mercado Agropecuário Santa Clara. 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

Seguimos com música na programação e atendendo a sua solicitação também. Vamos com mais uma aí do saudoso Pedro Hortaça. Pedido lá do nosso ouvinte Uderó, lá em Siríaco, ligado conosco também, acompanhando aqui o Querência. Então vai meu abração lá pro Uderó. Pediu pra tocar a música do Sorro com Pedro Hortaça. Então a gente já roda a décima do Sorro. Depois o pedido também lá do Cabelo, lá em Guabiju, ligado conosco, oferecendo música pra nós aqui da rádio. E manda também um abração especial pra Luzia, lá em Lagoa Vermelha. Então nosso abração pro Cabelo, toda a turma lá em Guabiju. Na sequência a gente roda Saudoso Porca Véia. Depois também o pedido do Edenilson, ligadito conosco, pediu pra tocar a música a décima do Bico Branco, também na voz aí do saudoso Pedro Hortaça. Então a gente já roda por aqui, com certeza. Tá bom? Valeu pela companhia. Seguimos então, tá aí a décima do Sorro na primeira, na voz agora aí do saudoso Pedro Hortaça. Abraço pra você, uma ótima noite.

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0: ouvinte, que bom que estamos juntos para este momento de reflexão. Gostaria de falar hoje sobre como conviver com a depressão. Naturalmente que esse é um tema vasto e não se resolve só numa palavra, mas é uma pequena luz. Em meio a uma depressão, as pessoas se sentem como se estivessem em um buraco escuro. E este buraco escuro não pode ser clareado através de pensamentos devotos só. A oração dessas pessoas, sua confiança em Deus, seu desejo espiritual, não parecem avançar até esta profundidade. Muitas vezes a pessoa diz: reza que você vai ser curada. Não é simples assim. Elas se sentem totalmente separadas de Deus. Portanto, como devem lidar espiritualmente com a sua depressão? Se estão sentadas em um buraco escuro, não conseguem orar. O único caminho que lhes resta é lembrar a si mesmas que até mesmo ali embaixo, onde há apenas o vazio, estão amparadas por Deus, que Deus não as abandonou. Uma teóloga, Ingrid Weber Gast, descreve como, no sofrimento de sua depressão, a fé deixou de ter qualquer significado. Diante da depressão, a fé deixou de ter significado para ela. E ela diz assim: a minha razão e a minha vontade até queriam continuar acreditando nela, mas para o meu coração ela era inatingível. A fé não me consolava, não respondia às perguntas desesperadamente atormentantes, não me ajudava quando eu não sabia mais por onde seguir. Pelo contrário, não era a fé que me sustentava. Eu é que precisava sustentar também a fé. Falsas promessas de que a oração e a meditação também curem depressões severas de nada adiantam ao doente. Trata-se muito mais de reconciliar-se com a sua depressão com toda a humildade. Eu não escolhi esta doença, mas ao que parece ela me foi determinada. Se eu aceitá-la, posso crescer através dela. E então vou parar de me autocensurar. Eu me despedirei da ilusão de me livrar totalmente da depressão e de que ela nunca mais vai me importunar. Eu aceito essa depressão como a cruz da minha vida. Não que Deus me deu essa cruz, mas eu confio que esta cruz da minha vida e das minhas escolhas me abrirá para Deus, e que minha depressão me leve através do caminho espiritual até o Deus incompreensível, que justamente na cruz de Jesus, no local do aparente fracasso, revelou-se como amor infinito. Muitas pessoas depressivas beneficiam-se da meditação sobre a paixão de Jesus. Por isso, caro ouvinte, a primeira coisa é reconciliar-se com a sua depressão. A depressão é minha. Eu preciso me reconciliar com ela. Eu vou mantendo a minha prática de rituais religiosos. Em algum momento, algum deles vai me ajudar a perceber que o sofrimento faz parte da vida e que eu preciso me reconciliar com esse sofrimento. Caro ouvinte, esse é um tema que precisa muitas palavras. Pensemos nisso hoje. Um forte abraço, Deus te abençoe e te guarde, em nome do Pai, do Filho e do Espírito Santo. Amém.
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de volta por aqui. Seguimos agora às 6:07. Vamos em frente neste início de noite de sexta-feira. 16 graus a temperatura por aqui. A gente confere também a previsão do tempo. Vamos conferindo aqui a previsão para amanhã. Previsão de um sábado meio, né? Meio chuvoso. Já para hoje à noite, inclusive, tá marcando aqui noite chuvosa, né? Então, para hoje à noite, tá marcando um pouco de chuva por aqui. Para amanhã, sábado, sol com muitas nuvens e pancadas de chuva. Temperatura mínima de 14 e a máxima de 19 graus. Previsão de 6 milímetros de chuva para amanhã, sábado. E para domingo? Domingo, dia 31, nublado pela manhã, também com possibilidade de garoa. Temperatura mínima de 12, a máxima de 18 graus. Previsão de 2 milímetros de chuva aí para o próximo domingo. 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Seguimos com música, vamos com Ari Correia, Grupo Cara Nova, mandando um abraço também lá pro seu Sadi, ligadito conosco, e a dona Vânia, lá em Vanini, sempre na nossa companhia todos os dias. Então vai meu abração também, especial lá pro seu Sadi, pra Vânia, toda a família. A música Antigas Cartas. Então já vamos tocar por aqui. Depois a gente roda Grupo Cordiona, a pedido da nossa ouvinte Albani, Stella. Tá ligada também conosco, grande ouvinte nossa. Meu abraço especial então pra Albani e Stella. Tá oferecendo música especialmente aí para os amigos, o Nedir e a Sandra. Também pra Matilde e o Marcos. Mandando um abraço especial e desejando um bom baile. Pessoal que vai pro bailão hoje à noite lá em Ibiaçá. Hoje tem grupo Cordiona, né? Lá em Ibiaçá. Então, bom baile pro povo que vai lá, que com certeza dá grande. Com certeza. Então, nosso abraço, a gente roda na sequência. Grupo Cordiona, mateando saudade. Agora 6:10. Abraço especial a você na nossa companhia. Uma ótima noite pra você também.

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3: Olá a todos. O investimento em esporte e lazer são muito importantes. E hoje tem ótimas notícias para o nosso esporte, garantindo saúde e bem-estar. Já está em fase de licitação a reforma do cercamento, dos vestiários do nosso módulo esportivo. Vamos garantir um espaço mais seguro, moderno e confortável para as nossas famílias e os nossos atletas. E as novidades não param por aí. Também foi assinado o convênio para a instalação da iluminação da nossa pista atlética. Isso significa que você poderá praticar suas atividades físicas também no período da noite, com total segurança. 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

0: aí, vamos em frente por aqui, né? Vamos dando sequência na programação, a música vai seguindo por aqui também. E claro, sempre atendendo o teu pedido e tocando a música da tua preferência também. Deixa eu mandar um abração aqui, deixa eu conferindo aqui o nosso WhatsApp, deixa eu tocar o áudio aqui.
1: Boa noite.
0: Boa noite.
1: É o Paulinho, aqui da Capela do Caravaggio, gostaria de escutar aquela música Lamento de um Pobre com o Baitaca. Quero oferecer pro meu amigo Lalico, pro Nico Massotti, pro Tripa Seca e para todos os que estão no Bar do Triste aí. Um abraço e para todos os ouvintes.

Certo, nosso abraço então, né? Meu abração também lá pro Paulinho, toda a turma, todo o pessoal que estão aí no Bar do Triste. Tudo de bom pra vocês aí. A gente roda então Lamento de Pobre. Depois a gente toca mais uma aí do grandioso, né? Saudoso Pedro Taça. Pedido aí do nosso ouvinte Edenilson. Nosso abraço, a gente roda então na sequência Queixo Duro. A voz aí de Pedro Taça. A primeira tá aí, Baitaca canta o Lamento de Pobre. Agora 6 horas 26 minutos.

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vamos nós seguindo na programação. Agora 6 horas 39 minutos. A gente vai seguindo por aqui na sua companhia até as 19 horas. Para você que tá ligado aqui acompanhando a programação, nosso abraço, uma ótima noite de sexta-feira para você também. 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

0: Seguimos então trazendo mais música na programação. Deixa tocar o áudio aqui do nosso ouvinte.
1: Boa noite, tudo bem?
0: Tudo certo.
1: Aqui é o Milton Casanato, Ibiraiaras. Tô na escuta do programa aí. Quero uma música aí, pode ser uma lembrança do Porca Véia aí. E quero oferecer para minha esposa, Zelina Camargo da Luz, o recado que eu mando para ela, que eu amo muito ela. E nós somos grande ouvinte da Rádio Mizade. E também quero mandar um grande abraço para todos meus amigos aí, que estão na escuta da Rádio Amizade. E que a rádio é 10 aí. Parabéns pro trabalho de vocês aí. Sucesso aí para Rádio Amizade aí. Valeu, um abraço.
0: Certo, a gente que agradece, né, o carinho da companhia. Nosso abração especial, então, lá pro Milton Casanato, pra sua esposa lá em Ibiraiaras. Tudo de bom pra vocês aí. A gente vai oferecendo essa próxima música, a Lembranças. Eu já toquei faz pouco, mas vamos tocar A Luz do Meu Rancho. Música bonitaça, né? Então vai especial pra vocês aí, que estão sempre na sintonia aqui da Amizade FM também. Depois, pro Alencar, lá em Lagoa Vermelha, na nossa companhia, nosso abraço, a gente roda sucesso com Gildo de Freitas na sequência. E assim, seguimos no embalo aqui da boa música gauchesca, pra você que todos os finais de tarde acompanha a programação aqui da Amizade FM. Tá então na primeira, A Luz do Meu Rancho, na voz aí do saudoso Porca Véia.

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E de volta por aqui, agora 5 minutos, faltando para as 19 horas. E nós vamos finalizando por aqui a programação do Querência desta sexta-feira. Deixo aqui meu abraço, agradecendo o carinho da sua companhia, a sua participação também. E o desejo para você de uma abençoada noite nesta sexta-feira. Fica a música tocando com o João Luiz Corrêa, Noites de Inverno. Depois, A Voz do Brasil, depois o nosso amigo Alencar Ouro comanda o espetáculo por aqui. E eu volto amanhã, amanhã sábado, né? Como é costume, bem cedinho às 6 horas da manhã. A gente, se Deus quiser, estará por aqui abrindo a programação da Amizade FM. Tá bom? Abração especial pra você e até amanhã.

0: e a mesma.
1: Olá, boa noite.
2: Boa noite para você que nos acompanha em todo o país.
1: Sexta-feira, 29 de maio de 2026.
2: Vamos ao destaque do dia: avanço da economia.
1: Brasil registra crescimento de 1,1% nos primeiros três meses do ano.
2: Produto interno bruto foi impulsionado pela agricultura e consumo das famílias. Luana Karen.
3: Em valores correntes, ou seja, sem descontar a inflação, o PIB somou 3,3 trilhões de reais.
1: Recursos para a saúde. Mais 225 milhões de reais serão investidos em equipamentos para cirurgias gerais e oftalmológicas. Graziela Mendonça.
4: São equipamentos para operações como vasectomia, laqueadura e catarata. A expectativa é reduzir o tempo de espera para as cirurgias do Sistema Único de Saúde.
2: Petrobras anuncia 72 bilhões de reais em Sergipe para a fábrica de fertilizantes e exploração de óleo e gás em águas profundas.
1: Durante o evento, o presidente Lula pede respeito à soberania brasileira, após Estados Unidos classificarem PCC e Comando Vermelho como grupos terroristas.
5: Não aceitamos ser tratado como um moleque. Nós não sabemos ser tratado como se fosse uma republiqueta. Não brinque com a soberania desse país, não brinque com a nossa democracia, não duvidem das coisas que nós fazemos aqui nesse país.
2: Move Brasil, já está disponível financiamento para a compra de novos caminhões e ônibus mais seguros e sustentáveis.
1: Hoje, na apresentação da Voz do Brasil, Mariana Jungmann e Luciano Seixas.
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1: O consumo das famílias e a agricultura ajudaram no crescimento do país no primeiro trimestre deste ano.
2: O IBGE divulgou hoje que o PIB, Produto Interno Bruto, aumentou 1,1% no período, com resultado positivo em três setores: agropecuária, indústria e serviços.
1: Lembrando que o PIB é o resultado de tudo que é produzido no país.
3: Na chácara de 3 hectares em Tangará da Serra, no Mato Grosso, José Francisco de Souza planta de tudo. E de tudo a terra dá. Tomate, brócolis, cebola, repolho, cebolinha, alface, couve, milho. A produção é vendida nas feiras, mercados e enviada a escolas públicas da região. Em 2025, José conseguiu financiamento do Programa Nacional de Fortalecimento da Agricultura Familiar, o PRONAF, para a construção de 3 estufas na propriedade.
6: No ano de 2025, a gente conseguiu o financiamento do PRONAF. A gente precisava aumentar a produção e conseguimos financiamento para construir 3 estufas na propriedade, onde melhorou bastante e aumentamos bastante a nossa produção.
3: Puxado pelo campo e pelo consumo das famílias, o Produto Interno Bruto do país cresceu 1,1% no primeiro trimestre de 2026, comparado ao último trimestre de 2025. O PIB é considerado o termômetro oficial da economia. Ele mede o valor de tudo o que é produzido no país durante um determinado período de tempo. E esse tudo inclui desde o pãozinho da padaria, passando por carros e máquinas, até o corte de cabelo e a consulta no médico. São os bens e serviços. Para o economista e professor da ESPM, Jorge Ferreira dos Santos, o crescimento do PIB mostra a resiliência da economia brasileira.
7: Nós sabemos, do que está acontecendo no ambiente global. Você tem um ambiente de alta do petróleo, você tem uma pressão geopolítica muito grande. Apesar disso, a economia brasileira acabou performando um pouco melhor do que o esperado, puxado por esses dois grandes vetores, consumo das famílias e a produção do agro.
3: Os dados de crescimento do PIB no primeiro trimestre deste ano são ainda maiores quando comparados ao mesmo período do ano passado, uma alta de 1,8%. Em valores correntes, ou seja, sem descontar a inflação, o PIB somou 3,3 trilhões de reais. Reportagem Luana Karen.
2: Em suas redes sociais, o ministro da Fazenda, Dario Durigan, afirmou que o resultado de hoje sustenta a projeção de crescimento de 2,3% para o ano. E se confirmado, 2026 será o quarto ano consecutivo com crescimento do PIB superior a 2%.
1: Segundo o ministro, será o melhor ciclo da economia brasileira em 10 anos.
2: Hoje o presidente Lula cumpriu uma série de compromissos em Sergipe.
1: Na área da saúde foram anunciados mais de 200 milhões de reais para agilizar as cirurgias no país.
2: E entregues veículos que vão garantir atendimento a quem mora longe dos centros de atendimento.
4: Os investimentos anunciados para a saúde chegam a 225 milhões de reais. Com o recurso, serão adquiridos 150 combos de equipamentos para cirurgias gerais e oftalmológicas, permitindo a abertura de 100 novas salas cirúrgicas em todo o país. São equipamentos para operações como vasectomia, laqueadura e catarata. A expectativa é reduzir o tempo de espera para as cirurgias no Sistema Único de Saúde. Além desses equipamentos, o presidente Lula destacou outros esforços do governo para ampliar o atendimento especializado pelo país.
5: Temos 150 carretas andando por esse país para fazer todo tipo de exame que só rico fazia. Exame de qualquer tipo de câncer, o câncer de próstata, câncer de colo, sabe? Ao mesmo tempo, companheiros, nós temos 800 ambulâncias com gabinete odontológico para tratar dos dentes da pessoa nesse país.
4: Os investimentos foram anunciados durante visita do presidente Lula a Sergipe nesta sexta-feira. Primeiro, ele conferiu as instalações do Hospital do Amor de Lagarto, referência no combate ao câncer, que atende 150 municípios da região. O hospital recebeu 137 milhões de reais do Ministério da Saúde na sua implantação. E para ampliar ainda mais o atendimento em Lagarto, foi autorizada a construção de uma nova policlínica no município, com 30 milhões de reais do novo PAC. O ministro da Saúde, Alexandre Padilha, destacou a importância da nova unidade.
0: É um equipamento que vai fazer o tratamento de mais de 30 médicos especialidades, que vai ter tomografia, que vai ter ressonância, que vai ter ultrassom, com a vantagem que não vai ficar dentro do hospital. Porque às vezes dentro do hospital, quando precisa fazer uma situação de urgência, a pessoa que estava esperando é desmarcado o exame, na policlínica fica preservado e vai fazer o exame na maior velocidade possível.
4: Já na visita ao Hospital do Câncer de Sergipe, em Aracaju, o presidente Lula anunciou a entrega de um novo tomógrafo, que vai agilizar o diagnóstico e tratamento de pacientes oncológicos do estado. Também foram entregues 406 veículos do programa Agora Tem Especialistas, Caminhos da Saúde, para transporte de pacientes que precisam de atendimento fora dos seus municípios. Além de Sergipe, os estados de Pernambuco, Paraíba, Alagoas, Paraná e São Paulo vão receber os micro-ônibus e vans da iniciativa do governo do Brasil. Serão 3.300 veículos. É um investimento de mais de 1 bilhão e 400 milhões de reais. O governo federal entregou ainda unidades odontológicas móveis para municípios de Sergipe e de outros 5 estados. Reportagem Graziela Mendonça.
1: A Petrobras anunciou hoje mais de 72 bilhões de reais em investimentos no estado de Sergipe.
2: O valor será aplicado na retomada de fábrica de fertilizantes e também para exploração e produção de óleo e gás em águas profundas.
1: Hoje pela manhã, o presidente Lula visitou a fábrica, que terá capacidade para produzir 7% da demanda nacional.
8: Líder mundial na produção de alimentos, o Brasil ainda depende da importação de fertilizantes para garantir a produtividade no campo. Hoje, cerca de 80% dos insumos usados na agricultura vem do exterior. A ureia, principal fertilizante nitrogenado utilizado em culturas como milho, café, arroz e cana-de-açúcar, é um dos produtos mais importados pelo país. Para reduzir essa dependência, o governo do Brasil e a Petrobras anunciaram investimentos bilionários para ampliar as operações da fábrica de fertilizantes nitrogenados, a Fafem, em Laranjeiras, em Sergipe. Segundo a presidente da Petrobras, Magda Chambriard, com os investimentos, a fábrica vai ampliar a produção de ureia e atender 7% da demanda nacional de fertilizantes.
9: Essa Fafem daqui vai produzir 7% da demanda de fertilizantes nitrogenados do Brasil. Mas nós fizemos a mesma coisa na Bahia. Nós estamos completando a obra da UFN3, fábrica de fertilizantes, no Mato Grosso do Sul. Fizemos a mesma coisa no Paraná. Com esses empreendimentos, nós vamos ser capazes de entregar para o Brasil cerca de 35% da demanda de fertilizantes nitrogenados.
8: A unidade voltou a operar após um período de paralisação e já retomou a produção de amônia e ureia. A reativação da fábrica é considerada estratégica para fortalecer a indústria nacional e garantir mais segurança ao agronegócio brasileiro. Além da retomada da Fafem, os investimentos incluem o projeto Sergipe Águas Profundas, voltado à exploração de petróleo e gás no litoral sergipano. Com as novas plataformas, a Petrobras deve dobrar a produção de gás natural. Somados, os projetos da Petrobras terão investimentos de 72 bilhões e meio de reais e devem gerar cerca de 28 mil empregos diretos e indiretos no estado. É mais investimentos, maior produção nacional e menos dependência externa, defendeu o presidente Lula.
5: A Petrobras não é minha, o investimento aqui não é meu, é do nosso país. E vocês, petroleiros, acreditem na importância da Petrobras. Acredite na maravilha da Petrobras.
8: As duas plataformas que serão instaladas em Sergipe terão capacidade para produzir diariamente até 240 mil barris de óleo e processar 22 milhões de metros cúbicos de gás natural. De Aracaju, Sergipe, Pablo Mundim.
2: Após os Estados Unidos anunciarem que vão classificar o PCC e o Comando Vermelho como grupos terroristas, o governo brasileiro emitiu nota afirmando que o país rejeita qualquer forma de interferência externa em seus assuntos internos.
1: E que o Brasil tem travado um combate permanente contra essas organizações criminosas.
2: Hoje, lá em Sergipe, o presidente Lula pediu respeito à soberania brasileira.
1: O vice-presidente Geraldo Alckmin também se manifestou, lembrando as ações já adotadas para enfrentar o crime organizado.
10: O governo do Brasil divulgou hoje uma nota reafirmando a soberania nacional e o combate permanente a organizações criminosas no país. A manifestação ocorreu depois da decisão dos Estados Unidos de classificar o PCC, primeiro comando da capital, e o Comando Vermelho como grupos terroristas. A nota diz ainda que enfrentar essas organizações criminosas com firmeza é e continuará sendo prioridade do Estado brasileiro. Para o governo do Brasil, o terror causado por essas organizações que buscam obter lucro através do crime, especialmente pelo tráfico de drogas e armas, não pode ser confundido com o tipo de ação por motivos ideológicos, políticos e religiosos do terrorismo internacional. Durante um evento em Sergipe, o presidente Lula cobrou respeito ao Brasil e afirmou que combater o crime organizado passa também pela aprovação da PEC da Segurança Pública.
5: Não aceitamos ser tratado como um moleque. Nós não sabemos ser tratado como se fosse uma republiqueta. Eu trato um país pequeno com o mesmo respeito que eu trato a China, com o mesmo respeito que eu trato a Rússia, com o mesmo respeito que eu trato os Estados Unidos. Não brinque com a soberania desse país, não brinque com a nossa democracia. Se quiserem combater o crime organizado, não precisa pedir ajuda para ninguém. Aprove a PEC da segurança pública que está no Senado. Aprove a PEC que no mês seguinte terá o Ministério da Segurança Pública nesse país.
10: O vice-presidente da República e ministro do Desenvolvimento, Indústria, Comércio e Serviços, Geraldo Alckmin, também se manifestou sobre o assunto e afirmou que o Brasil combate o crime organizado de todas as formas.
11: O combate ao crime organizado, ele é feito por terra, mar e ar. O Congresso acabou de aprovar a lei antifacção, novos crimes foram listados, aumento das penas para o crime organizado e dificuldade da progressão penitenciária, da progressão de pena. Então, todo o empenho no combate ao crime organizado.
10: Uma reunião na Casa Civil nesta tarde com integrantes do Ministério da Fazenda e das Relações Exteriores discutiu os impactos dessa decisão norte-americana sobre o Brasil, principalmente nos campos jurídico, diplomático e financeiro. Em abril, durante sua viagem a Washington, o presidente Lula apresentou ao Departamento de Estado dos Estados Unidos uma proposta focada na inteligência e na cooperação internacional, que inclui ampliação dos controles sobre a lavagem de dinheiro praticada no exterior e sobre o tráfico de armas enviadas ao Brasil. Reportagem Graziele Bezerra.
2: começa hoje, o prazo começou hoje, o prazo para interessados em comprar caminhões, ônibus, micro-ônibus e implementos rodoviários pelo programa Move Brasil, para eles pedirem o financiamento.
12: O programa tem como objetivo estimular a substituição de veículos antigos por modelos mais modernos, eficientes e seguros.
2: E contribuir para a redução do consumo de combustíveis, emissão de poluentes, além de elevar a produtividade do transporte de cargas e a qualidade do transporte de passageiros.
12: Dezenas de instituições financeiras estão credenciadas pelo BNDES para fazer o financiamento com condições especiais, a depender do perfil do comprador.
13: O BNDES, Banco Nacional de Desenvolvimento Econômico e Social, abriu o protocolo para receber os pedidos de financiamento do BNDES Mais Mobilidade. A linha de crédito de até 21 bilhões de reais faz parte do Move Brasil, programa coordenado pelo Ministério do Desenvolvimento, Indústria, Comércio e Serviços, para apoiar a renovação da frota de caminhões e ônibus no país. Podem pedir o financiamento caminhoneiros autônomos, pessoas físicas associadas a cooperativas, empresários individuais e empresas do setor de transporte rodoviário ou urbano, de cargas e passageiros. As condições de financiamento variam de acordo com o perfil do interessado. Para o caminhoneiro autônomo, o prazo de pagamento pode chegar a 120 meses, com até 12 meses de carência. Para a empresa do setor de transporte rodoviário ou urbano, de cargas, o prazo pode ser de até 60 meses, com até 6 meses de carência. Para a empresa do setor de transporte rodoviário ou urbano, de passageiros, o prazo pode chegar a 120 meses, com até 6 meses de carência. Os juros ficam perto de 13% ao ano. Quem estiver interessado em dar entrada num pedido de financiamento para a compra de caminhões ou ônibus deve procurar uma das instituições financeiras credenciadas pelo BNDES. Como explica o chefe de departamento da área de operações e canais digitais do banco, Rodrigo Alac.
14: Isso significa que dezenas de bancos, diferentes tipos, estão aptas a conceder crédito com essa linha do BNDES. Dessa forma, a sugestão que fica para quem estiver interessado, seja o frotista ou transportador autônomo cooperado, é que ele busque a instituição financeira que ele já tenha relacionamento. Isso vai agilizar na concessão de crédito, porque essa instituição já conhece o cadastro, já tem o perfil de crédito desse interessado e pode agilizar a concessão.
13: Segundo o superintendente da área de desenvolvimento produtivo e inovação do BNDES, João Pieroni, o apoio à compra de caminhões e ônibus vai trazer vários benefícios para a economia do país.
15: A nova versão do Move Brasil é fundamental para a renovação de caminhões e ônibus no país, rumo a novos veículos cada vez mais sustentáveis e eficientes. Isso gera, ao mesmo tempo, uma grande demanda para a indústria, que passa a investir cada vez mais em ampliação de capacidade produtiva, no desenvolvimento de novos produtos, agregando cada vez mais valor no país. Isso gera renda, emprego de qualidade e fortalece a indústria brasileira.
13: As instituições financeiras que receberem os pedidos de crédito têm até o dia 28 de agosto para dar entrada no sistema do BNDES. Reportagem André de Barros Lima.
2: Mais de 110 mil atendimentos médicos e odontológicos foram realizados em comunidades ribeirinhas e isoladas da Amazônia Ocidental.
12: É a Operação Acre, realizada pela Marinha no Vale do Juruá durante 4 meses, alcançando moradores do Acre e do Amazonas.
16: Ao todo, 8.810 pessoas receberam atendimento durante a operação, que percorreu regiões de difícil acesso, onde muitas vezes o transporte fluvial é a única forma de ligação com centros urbanos e serviços públicos essenciais. Além das consultas médicas, odontológicas e exames laboratoriais, a missão distribuiu 453 mil medicamentos para garantir continuidade de tratamentos em comunidades afastadas. Também foram aplicadas vacinas e realizados atendimentos preventivos voltados à saúde da população local. Comandante do navio, capitão de corveta Marcelo Camerino da Silva de Souza, traz mais detalhes.
17: Essa comissão mostrou mais uma vez que a presença da Marinha na Amazônia vai muito além da navegação. Em muitos lugares, o navio representa o único acesso à saúde, ao atendimento médico e à esperança para milhares de famílias ribeirinhas. Cada atendimento, cada medicamento entregue, cada mamografia realizada carregam dignidade, cuidado e presença do Estado onde muitas vezes ninguém mais consegue chegar.
16: Um dos destaques da operação foi a realização realização de 1.022 mamografias em parceria com a ONG Américas Amigas. A iniciativa buscou ampliar o acesso ao diagnóstico precoce do câncer de mama para mulheres que vivem em áreas remotas da Amazônia, onde exames especializados nem sempre estão disponíveis. O comandante do navio também falou sobre a importância da missão ser realizada todos os anos.
17: Manter essa missão todos os anos é fundamental porque o povo amazônico precisa saber que não está esquecido. E para nós, militares, fica a certeza de que poucas missões têm um impacto humano tão grande quanto essa Operação Acre.
16: A Operação Acre integra as ações permanentes de assistência hospitalar da Marinha na região amazônica e tem como objetivo ampliar o acesso à saúde básica e especializada para populações ribeirinhas e indígenas em localidades isoladas do país. Reportagem Gabriel Pinheiro.
2: O INSS publicou hoje portaria que regulamenta a pensão que será paga às crianças e adolescentes, filhos de mulheres vítimas de feminicídio.
1: O direito à pensão é previsto por lei e a regulamentação vai permitir o início do pagamento de um salário mínimo por mês.
2: Tem direito à pensão os menores de 18 anos, cuja renda familiar por pessoa, ou seja, o valor da renda dividido entre os membros da família, seja igual ou inferior a um quarto do salário mínimo.
1: Além dos filhos biológicos, poderão receber o benefício em enteados e menores de idade que estiverem sob guarda da vítima. Eles devem comprovar que eram dependentes econômicos dela.
2: Para a presidente do INSS, Ana Cristina Silveira, a pensão especial é uma forma de garantir os direitos dessas crianças e jovens até o início da vida adulta.
18: Quando a mulher é vítima desse crime, filhos ficam órfãos, famílias inteiras são destruídas e precisam reconstruir suas vidas depois da violência. Nenhuma política pública é capaz de reparar essa perda, mas o Estado tem o dever de proteger quem ficou e garantir condições mínimas de cuidado, dignidade e amparo.
1: Para solicitar a pensão, é necessário que o representante legal do menor apresente os documentos como RG e CPF, a inscrição no CAD único, além de um documento que comprove o crime de feminicídio, como inquérito policial ou denúncia do Ministério Público.
2: As famílias podem tirar dúvidas e receber apoio no processo nas unidades do INSS ou nos centros de referência de assistência social.
1: O Brasil registrou a menor taxa de desemprego para o trimestre encerrado em abril desde 2012.
2: Com o mercado de trabalho aquecido, o governo do Brasil oferece mais oportunidades de capacitação para os trabalhadores.
1: E anunciou esse mês investimentos para ampliar a oferta de cursos de qualificação profissional em todo o país.
2: Ao todo, vão participar da iniciativa 31 entidades conveniadas ao SINE, o Sistema Nacional de Emprego.
19: Serão 30 milhões de reais do Fundo de Amparo ao Trabalhador para fortalecer a oferta de cursos de qualificação profissional em 14 estados e 17 municípios. Os recursos serão destinados a entidades conveniadas ao Sistema Nacional de Emprego, o SINE. O valor será dividido em duas modalidades. 15 milhões de reais serão repassados segundo os critérios do índice sociodemográfico. Esse índice leva em conta a realidade de cada estado ou município, observando os locais que mais precisam, com população maior e mais necessitada. Os outros 15 milhões serão distribuídos segundo o índice de gestão descentralizada, que observa se o ente federativo já executa ações de qualificação profissional. Bahia, Sergipe e Rio Grande do Sul estão entre os estados que vão receber mais recursos. O ministro do Trabalho e Emprego, Luiz Marinho, destacou que a ideia é apoiar locais com maior necessidade, mas também incentivar os que demonstraram capacidade de execução e entrega de cursos.
20: Nós temos muitas empresas com muitas vagas em aberto e precisa preencher muitas vezes adequando a qualificação, especialmente ao trabalhador e à trabalhadora que às vezes uma dica de aperfeiçoamento, de agregar mais conhecimento, possa fazer a grande diferença na empregabilidade.
19: Segundo o Ministério do Trabalho e Emprego, o objetivo do repasse das verbas é que cada local amplie a oferta de cursos, segundo as necessidades específicas do mercado de trabalho, e com isso, mais pessoas sejam empregadas. Reportagem Márcia Fernandes.
12: O governo do Brasil lançou uma campanha nacional para incentivar a separação e a destinação adequada de resíduos sólidos.
2: Com a mensagem "O resíduo que você separa vira renda na mão de quem recebe", a campanha destaca a importância da separação do lixo dentro de casa e reforça o papel dos catadores na cadeia de reciclagem.
12: A ideia é reduzir impactos ambientais, diminuir o volume de resíduos enviados aos aterros sanitários e ampliar a geração de renda para trabalhadores do setor.
2: Essas foram as notícias do Governo do Brasil.
12: Uma realização da Secretaria de Comunicação Social da Presidência da República.
2: Com produção da empresa Brasil de Comunicação.
12: Fique agora com as notícias do Poder Judiciário e do Congresso Nacional. Boa noite, bom final de semana.
2: A gente volta segunda-feira. Boa noite.
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22: Plenário do STF deve retomar a análise da chamada uberização no mês de junho.
23: Tribunal de Justiça do Amazonas cediu encontro regional da magistratura região norte.
22: STJ aplica perspectiva de gênero para julgamento sobre ingresso de droga em presídio e mantém falta grave de preso.
23: Boa noite, eu sou Marcela Luiza.
22: E eu sou Walter Lima.
23: O presidente do Supremo Tribunal Federal, ministro Edson Fachin, marcou para junho a retomada do julgamento que vai definir regras para trabalho em aplicativo.
22: Os processos tratam da existência ou não de vínculo trabalhista entre motoristas e as plataformas digitais. Marcelo Della Libera.
24: A expectativa é que a corte busque um equilíbrio entre os direitos previstos na Constituição e os novos modelos de prestação de serviços. O presidente do Supremo, ministro Edson Fachin, afirmou que a corte está pronta para analisar a questão.
25: Nós fizemos audiências públicas, instruímos o processo, ouvimos os mais diversos setores interessados, tivemos também uma interlocução, um diálogo republicano importante com o parlamento e, mais uma vez, com entidades públicas e privadas, e chegou o momento agora de apresentar uma resposta para essas questões cruciais.
24: A decisão do STF poderá orientar milhares de ações judiciais em andamento no país sobre o tema.
23: A Justiça do Amazonas é o primeiro tribunal a sediar o encontro regional da magistratura região norte.
22: O evento ocorreu nesta sexta-feira e faz parte de uma iniciativa inédita do CNJ para fortalecer o diálogo entre os tribunais brasileiros. Vitória Vitor.
26: A abertura do encontro foi conduzida pelo presidente do Supremo Tribunal Federal e do Conselho Nacional de Justiça, ministro Edson Fachin, com foco na integração entre os tribunais da região e na discussão de políticas públicas para o fortalecimento do sistema de justiça. O encontro trouxe para o centro de debate temas ligados à tecnologia, inovação e às especificidades da Amazônia.
23: Mantida falta grave a preso que pediu a companheira para levar drogas ao presídio.
22: Nesse caso, o STJ aplicou a perspectiva de gênero para responsabilizar, não apenas a mulher. Fátima Uchoa.
27: A companheira do preso foi flagrada com maconha durante revista para ingresso no presídio. Ele declarou ser usuário e tê-la pressionado para levar a droga. Até então, o entendimento predominante no STJ afastava a responsabilização do apenado por falta de provas ou por considerar o ato apenas preparatório. Agora, a sexta turma do STJ manteve a falta grave contra o apenado por considerar que a conduta dele pode configurar participação no tráfico. Segundo o relator na sexta turma, ministro Rogério Schietti Cruz, punir só a mulher e não quem a induziu ou se beneficiaria da conduta reproduz seletividade punitiva e desigualdade de gênero.
23: Terminou hoje a 10ª edição da Semana da Conciliação Trabalhista.
22: Os trabalhadores puderam, de forma mais rápida, encerrar processos na Justiça. Larissa Batista.
28: Os dados parciais da 10ª Semana da Conciliação Trabalhista mostram uma arrecadação de mais de 1,5 bilhão de reais. Foram realizadas mais de 82.600 audiências e cerca de 408 mil pessoas foram atendidas. Já o número de processos conciliados passou de 24 mil. A ação foi encerrada nesta sexta-feira de forma simbólica, no Tribunal Regional do Trabalho da 6ª Região, em Pernambuco.
23: Em ano eleitoral, ter acesso rápido à legislação é essencial para quem trabalha com as eleições.
22: Pensando nisso, o TSE lançou a versão digital 2026 do Código Eleitoral anotado. Estevam Furtado.
0: O material reúne leis eleitorais atualizadas, notas explicativas e decisões da Justiça Eleitoral. Está disponível gratuitamente no catálogo de publicações e na biblioteca digital do TSE. A versão em PDF traz recursos como busca rápida, sumário clicável e navegação interativa, facilitando a consulta de temas como pesquisa eleitoral, prestação de contas e inteligência artificial.
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23: Uma boa noite.
22: Bom fim de semana e até segunda-feira.
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4: Eu sou Paula

0: de laudos para pessoas com deficiência.
1: Senado volta a analisar seguro rural com juros menores e mais acesso a crédito.
0: Boa noite.
2: Boa noite.
0: A proposta que reduz a jornada semanal de trabalho de 44 para 40 horas ganhou um novo capítulo no Senado. Em resposta à mudança sugerida pelo governo e já aprovada na Câmara, senadores da oposição apresentaram uma alternativa que prevê jornadas flexíveis.
1: Pelo novo texto, as jornadas seriam flexíveis, com pagamento proporcional à carga horária. Os detalhes com o repórter Alexandre Campos.
3: Pela proposta da oposição, as partes poderão decidir por uma jornada menor de 20 horas de trabalho por semana, por exemplo. O valor da hora trabalhada será proporcional ao salário mínimo nacional ou ao piso da categoria, calculado com base na jornada máxima de 44 horas. Primeiro signatário da proposta, o senador Rogério Marinho, do PL do Rio Grande do Norte, acredita que esse modelo de jornada flexível, além de não prejudicar os empresários e evitar riscos de demissão, dá ao trabalhador a liberdade de decidir como melhor utilizar o seu tempo.
4: É assim que acontece, por exemplo, nos Estados Unidos. E veja, preservando todos os direitos do trabalhador que estão contidos no artigo 7º da Constituição na sua proporcionalidade.
3: Para o senador Rogério Carvalho, do PT de Sergipe, a proposta da oposição, ao permitir uma jornada flexível, vai reduzir a renda do trabalhador.
5: 70% da população aprova a redução da jornada. E o que eles estão propondo é uma afronta a essa vontade, ou seja, é uma parte do parlamento de costas para a vontade popular.
3: A PEC que permite a flexibilização da jornada de trabalho está na Comissão de Constituição e Justiça.
0: Muitos alunos com altas habilidades acabam enfrentando desinteresse, isolamento e até abandono escolar por falta de acompanhamento adequado. Para mudar essa realidade, o Senado aprovou um projeto que cria uma política nacional voltada a estudantes com superdotação.
1: A proposta prevê identificação precoce, atendimento especializado e maior flexibilidade no ensino para garantir que esses talentos sejam desenvolvidos dentro das escolas. O texto segue agora para a sanção presidencial. Repórter Douglas Castilho.
6: O texto garante que a identificação da condição de neurodesenvolvimento seja feita de forma pedagógica através de um estudo de caso escolar. A relatora senadora professora Dorinha Seabra, do União do Tocantins, destacou que a falta de preparo das escolas tem levado à exclusão de jovens e defendeu a estruturação do sistema público para o devido acolhimento.
7: Essa é uma forma de garantir e respeitar as diferenças para que elas não se tornem barreiras para que essas crianças e jovens permaneçam nas nossas escolas.
6: A senadora Mara Gabrilli, do PSD de São Paulo, ressaltou que um dos objetivos da medida é identificar a dupla excepcionalidade, que é a coexistência entre altas habilidades e alguma outra condição associada, como uma deficiência ou transtorno.
8: Precisamos de uma política pública que enxergue esses estudantes de forma integral e evite que tantos talentos continuem invisíveis dentro das escolas.
6: O projeto permite que despesas de capital para a implementação das medidas da Política Nacional para Estudantes com Altas Habilidades ou Superdotação poderão ser contempladas com recursos públicos do PAC. O texto vai à sanção presidencial.
0: E atualmente, pessoas com deficiência precisam renovar periodicamente laudos e avaliações para ter acesso a benefícios e políticas públicas, mas essa exigência pode mudar.
1: Avançou no Senado um projeto que amplia o prazo de validade dessas avaliações e reduz a necessidade de reavaliações frequentes. Repórter Márcio Maturana.
9: Indeterminado nos casos de deficiência permanente ou irreversível. 5 anos nos casos de deficiência reversível ou progressiva. Esses prazos de validade para avaliação biopsicossocial de deficiência estão no projeto aprovado pela Comissão de Direitos Humanos, que agora segue para a votação final na Comissão de Assuntos Sociais. O relator da proposta, senador Flávio Arnes, do PSB do Paraná, criticou a frequência atual de avaliações.
10: Realmente, esse acesso a uma regularidade de avaliações, isso causa um transtorno gigantesco para as pessoas e para as famílias. Temos que ser menos burocráticos.
9: O autor do projeto, senador Alan Rick, do Republicanos do Acre, também destacou a atenção às famílias.
11: Imagine só o transtorno para a família, o custo disso, inclusive emocional para a família.
9: O projeto determina também que o prazo de validade da carteira de identificação da pessoa com transtorno do espectro autista, que hoje é de 5 anos, passe a ser de 10 anos para a criança.

0: e adolescentes sem necessidade de avaliação e indeterminado para quem tem mais de 18 anos.
1: Uma proposta que altera as regras do seguro rural vai voltar à análise dos senadores. O projeto foi modificado pela Câmara dos Deputados durante a votação e, por isso, retorna ao Senado.
2: O texto prevê taxas de juros menores e prioridade em operações de crédito. Repórter Pedro Pincer.
3: A proposta da senadora Tereza Cristina, do Progressistas de Mato Grosso do Sul, prevê taxas de juros menores e prioridade em operações de crédito rural amparadas pelo seguro rural. O projeto foi aprovado pela Câmara dos Deputados com mudanças, entre elas o detalhamento das cláusulas que permitem o uso do seguro rural como garantia em empréstimos rurais. Para o relator, senador Jaime Campos, do União de Mato Grosso, o seguro rural é fundamental para que os produtores do país possam enfrentar os prejuízos cada vez mais frequentes provocados pelas mudanças climáticas no campo.
4: Já teve gente que já replantou pela terceira vez soja aqui no Mato Grosso, lá que eu vi, que plantou apostando na chuva, a chuva veio, botou o cara, vê aquele solo de 45 graus, foi embora. Foi lá, deu outra replantada. Também não aconteceu. Já tá na terceira.
3: O projeto trata também do fundo destinado à cobertura suplementar dos riscos do seguro rural, conhecido como Fundo Catástrofe. Previsto desde 2010, o mecanismo não chegou a ser implementado por falta de regulamentação e de aportes contínuos de recursos.
1: E o Brasil passa a ter a primeira Universidade Federal Indígena. A nova instituição, criada por lei sancionada pela Presidência da República, tem a missão de ampliar o acesso dos povos originários ao ensino superior e de unir a produção científica aos saberes tradicionais.
2: De acordo com a lei, a universidade poderá estabelecer processos seletivos próprios, que deverão ter percentual mínimo de seleção de candidatos indígenas. A reportagem é de Lana Dias.
5: A primeira Universidade Federal Indígena do Brasil terá sede em Brasília e deve valorizar, preservar e difundir os saberes dos povos indígenas brasileiros e latino-americanos, além de promover a sustentabilidade socioambiental dos territórios. O relator da proposta, senador Eduardo Braga, do MDB do Amazonas, reforçou que a universidade contribui para o protagonismo das comunidades.
6: A criação da UNID constituirá mais um importante passo no papel de protagonismo que os povos indígenas têm exercido na formulação de políticas públicas voltada para suas realidades.
5: A universidade poderá estabelecer processos seletivos próprios, que deverão ter percentual mínimo de seleção de candidatos indígenas. Os cargos de reitor e vice-reitor deverão ser ocupados obrigatoriamente por docentes indígenas. Os primeiros serão nomeados pelo ministro da Educação, até que a UNIND tenha estatuto para organização própria. De início, a instituição atenderá 2.800 estudantes em 10 cursos de graduação.
2: Com edição de Paula Groba e trabalhos técnicos de João Lira, o Jornal do Senado fica por aqui. Acompanhe agora as notícias do Tribunal de Contas da União e da Câmara dos Deputados. Boa noite.
1: Boa noite e um bom fim de semana.
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8: O Tribunal de Contas da União fiscalizou os programas de transferência de renda no país, como o Auxílio Gás, o Bolsa Família e o Benefício de Prestação Continuada. Juntas, essas três ações movimentaram mais de 270 bilhões de reais em 2024. O trabalho identificou sobreposição de benefícios, falhas na gestão e dificuldades para atender famílias em situação de vulnerabilidade. Para o ministro relator do processo no TCU, Jorge Oliveira, o principal problema é a falta de coordenação entre União, estados e municípios.
9: Os programas das três esferas de governo operam muitas vezes sem integração de dados, sem mecanismos efetivos de coordenação e sem uma visão consolidada da Política Nacional de Transferência de Renda.
8: O tribunal determinou que o governo federal adote medidas para melhorar a integração entre programas e tornar a gestão mais eficiente. 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
10: Deputados alteram regras de internação do adolescente usuário de drogas.
11: Câmara aprova mudanças no seguro rural para cobrir prejuízos no campo.
10: Plenário repercute a aprovação da proposta que reduz a jornada de trabalho.
12: Boa noite.
11: José Ayrton Félix Cirilo, do PT do Ceará, acredita que a redução da jornada semanal de trabalho pode beneficiar especialmente as mulheres, por causa da sobrecarga de tarefas profissionais e domésticas. Ele acrescenta que a medida representa uma conquista na valorização dos direitos trabalhistas.
12: Denise Pessoa, do PT do Rio Grande do Sul, observa que avanços tecnológicos que aumentam a produtividade permitem jornadas de trabalho menores, sem prejuízo econômico. Ela cita experiências internacionais e afirma que a redução da carga horária amplia o bem-estar, o equilíbrio social e a eficiência no trabalho.
11: Ao destacar que o fim da escala 6x1 busca corrigir desigualdades históricas nas relações de trabalho, Gervásio Maia, do PCdoB da Paraíba, defende ainda mais políticas do governo federal voltadas à valorização do trabalhador. O deputado registra também a mobilização popular em torno do tema.
12: Reginaldo Lopes, do PT de Minas Gerais, cita estudos que relacionam o aumento da produtividade com a redução da carga horária de trabalho. O parlamentar alerta para o crescimento das doenças psicológicas por causa das escalas exaustivas.
11: Carlos Aratini, do PT de São Paulo, acusa a oposição de tentar barrar o fim da jornada 6x1 ao propor emendas consideradas radicais de última hora. O congressista lembra que o Partido Liberal tentou fixar um prazo de 10 anos para a transição da proposta.
12: Alfredinho, do PT de São Paulo, critica a bancada do PL por tentar confundir a população ao propor a jornada 4x3. De acordo com o deputado, o partido sempre se posicionou contra os direitos dos trabalhadores e a redução da escala de trabalho.
11: Rogério Correia, do PT de Minas Gerais, reforça que o Partido Liberal apresentou emendas à redução da jornada de trabalho que previam 10 anos de transição e o aumento da carga horária. Segundo o deputado, historicamente o PL favorece empresários com recursos públicos.
12: Érica Cocai, do PT do Distrito Federal, celebra os índices atuais de empregos e critica o que chamou de cinismo da oposição em relação à jornada de trabalho. Ela lembra que o PL assinou emendas que previam prazo de 10 anos para implementar a nova carga horária e para atrasar o processo de mudanças.
11: Para Tarcísio Mota, do PSOL do Rio de Janeiro, a oposição tentou manipular a opinião pública, mas a pressão popular forçou uma mudança no discurso conservador diante da necessária redução da jornada de trabalho. Ele reitera que o progresso social depende de leis que protejam o trabalhador contra a exploração.
12: Por outro lado, Kim Kataguiri, do Missão de São Paulo, critica o fim da escala 6x1 e afirma que mudanças constitucionais por si só não garantem alterações práticas nas condições de trabalho. De acordo com o parlamentar, a medida pode gerar efeitos diferentes dos esperados no mercado de trabalho.
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7: Agricultura.
11: A Câmara aprovou mudanças no seguro rural com uso de recursos do orçamento para cobrir prejuízos do produtor. O repórter Antônio Vital acompanhou a votação.
14: A Câmara dos Deputados aprovou o projeto que altera a legislação sobre seguro rural, que protege os produtores contra perdas provocadas por fenômenos climáticos, pragas e quedas do preço. Entre outras medidas, a proposta torna obrigatória a previsão de recursos do orçamento e a participação do governo federal no fundo que vai cobrir os pagamentos. Além disso, torna esse orçamento imune a corte de verbas. A proposta também define que o seguro rural é isento do pagamento de tributos federais, diretos ou indiretos. A obrigação foi criticada pelo deputado Kim Kataguiri, do Missão de São Paulo.
15: A gente já tem um orçamento que é 92% de despesas obrigatórias e cria-se aqui mais uma despesa obrigatória, e aí a gente vai carimbar ainda mais despesas, por mais que haja feito acordo com o governo para que haja o limite, ainda assim nós estamos positivando, nós estamos colocando na lei que nós teremos uma despesa de caráter continuado obrigatório.
14: O projeto estabelece que o contrato de seguro rural passa a ser uma das garantias das operações de crédito, ou seja, condiciona benefícios do crédito rural, como juros menores e prazos maiores, à contratação de seguro rural pelo produtor. A proposta dá prazo máximo de 30 dias para que o produtor receba o prêmio pelos prejuízos sofridos. Para isso, os produtores terão que fornecer dados precisos sobre o tamanho da área e a data da colheita, para que a seguradora calcule o valor do prêmio. O projeto, que já tinha sido aprovado pelo Senado, recebeu parecer favorável do relator, deputado Pedro Lupion, do Republicanos do Paraná, coordenador da Frente Parlamentar da Agropecuária. De acordo com o relator, as mudanças são necessárias para aumentar o uso do seguro rural no país, que hoje cobre menos de 3% da área total da lavoura. Segundo ele, o projeto dá mais previsibilidade e segurança jurídica para o produtor rural. No plenário, o relator foi o deputado Arnaldo Jardim, do Cidadania de São Paulo.
16: Nós temos hoje uma baixa cobertura de seguro rural. Daquilo que é a área plantada no nosso Brasil, nesse instante a cobertura de seguro é apenas de 7,8%. Portanto, a tentativa aqui é fazer com que isso se amplie, dando mais segurança, dando mais estabilidade a todos que produzem e que possam cumprir a sua missão, assim com maior segurança jurídica.
14: O texto altera ainda a gestão do fundo, criado em 2010, que serve como garantia para os riscos do seguro rural. O fundo passa a contar com a participação, com direito a voto, das seguradoras, empresas da cadeia produtiva do agronegócio e cooperativas de produção agropecuária, na proporção do número de cotas adquiridas. O texto aprovado também retira da lei que trata do fundo o limite atual de R$4 bilhões relativo à participação do governo federal como cotista. O projeto que altera a legislação sobre seguro rural voltou para análise do Senado. Rádio Câmara de Brasília, Antônio Vital.
7: Meio Ambiente.
12: Os parlamentares aprovaram novas punições internacionais para o vazamento de óleo no mar. O repórter José Carlos Oliveira tem mais detalhes.
17: A Câmara dos Deputados aprovou a nova redação da Convenção Internacional sobre Responsabilidade Civil por Danos Causados por Poluição por Óleo. O Tratado da Organização Marítima Internacional existe desde 1969 em resposta ao vazamento de 120 mil toneladas de petróleo no litoral de França e Inglaterra 2 anos antes. Também criou o Fundo Internacional de Compensação por Danos Decorrentes da Poluição por Petróleo. O texto foi atualizado em 1992 e no ano 2000, com algumas alterações que vêm sendo gradativamente aprovadas pelos países membros da Organização das Nações Unidas, como explica o relator deputado Nilton Tato, do PT de São Paulo.
18: Tem uma nova convenção internacional que já tem mais de 140 países signatários, e esse projeto de lei é para que o Brasil faça parte dessa nova convenção, que traz maiores responsabilidades para pessoas jurídicas e pessoas físicas que porventura sejam responsáveis de forma acidental ou de forma proposital pelo derramamento de óleo e de petróleo nos mares, aumentando inclusive a faixa de proteção do mar daquilo que está sob responsabilidade do Brasil.
17: Para mostrar a importância da medida, Nilton Tato citou o vazamento de mais de 5 mil toneladas de petróleo cru no litoral do Nordeste e do Sudeste do Brasil em 2019. Trata-se do maior desastre e crime ambiental já registrado no litoral do Brasil, ainda não inteiramente desvendado e com sérios impactos socioambientais e econômicos.
18: Quando tem esse tipo de derramamento, você tem impacto, seja para a biodiversidade, para a fauna dos mares, mas também tem consequências do ponto de vista social e econômica. Lembram quanto que prejudicou o turismo em boa faixa do Nordeste, aquelas manchas? Então é um pouco isso, é de como é que a gente cria, então atualiza a legislação brasileira de acordo com normas internacionais para a gente evitar que tenha essas consequências.
17: Entre as novidades da Convenção Internacional está o aumento dos limites de indenização a ser paga pelos proprietários de navios petroleiros nos casos de acidente com poluição por derramamento de óleo. Outra mudança amplia a área considerada para a responsabilização civil dos poluidores. Antes, o limite era o de mar territorial, até 22 quilômetros da costa dos países. Agora, esse limite vai até a zona econômica exclusiva, situada até 370 quilômetros da costa. Da Rádio Câmara de Brasília, José Carlos Oliveira.
7: Transportes.
11: Os deputados aprovaram um projeto que estabelece regras de segurança para motoristas profissionais. O texto foi aprovado pelas comissões da Câmara e agora será analisado pelo Senado. A repórter é Maria Neves.
19: A Comissão de Constituição e Justiça da Câmara aprovou o projeto do deputado Reginaldo Lopes, do PT de Minas Gerais, que estabelece quais devem ser os padrões de segurança e saúde de motoristas profissionais. Pelo texto, esses trabalhadores deverão seguir exclusivamente as especificações dos fabricantes dos veículos, em conformidade com a homologação da autoridade competente. De acordo com Reginaldo Lopes, a falta de clareza nas regras sobre padrões de segurança causam dificuldades para os motoristas profissionais que, diante de diferentes interpretações, não conseguem saber qual conduta devem seguir. O relator na Comissão de Constituição e Justiça, deputado Alex Manente, do Cidadania de São Paulo, concorda com o autor. Para Manente, a atual falta de clareza nas regras gera insegurança jurídica.
20: As faltas de clareza nas regras de padrões de segurança causam dificuldade para os motoristas profissionais que, diante de diversas interpretações que surgem no tema, não conseguem saber qual a conduta e regra que devem cumprir, o que muitas das vezes acabam por prejudicar os profissionais, como também as melhores práticas para a segurança quanto para a atividade. Para garantir tanto a segurança para a atividade como também para a saúde dos motoristas, esse projeto de lei busca deixar claras regras para a atividade.
19: O relator na Comissão de Viação e Transportes, deputado Ricardo Aires, do Republicanos do Tocantins, também argumenta que a proposta contribui para a simplificação do ordenamento jurídico ao reduzir interpretações contraditórias e facilitar a atuação das autoridades. Ricardo Aires sustenta ainda que as especificações dos fabricantes são parâmetros fundamentais em padrões rigorosos de engenharia e segurança desenvolvidos e testados para garantir o desempenho adequado dos veículos e a proteção dos ocupantes. Da Rádio Câmara de Brasília, Maria Neves.
7: Justiça.
12: O plenário da Câmara aprovou regras para a internação de adolescentes, usuários ou dependentes de drogas. Vamos saber os detalhes com o repórter Antônio Vital.
14: A Câmara dos Deputados aprovou o projeto que permite a internação de adolescentes usuários de drogas em comunidades terapêuticas, instituições que acolhem dependentes químicos e muitas vezes são ligadas a igrejas. O projeto original, apresentado pelo deputado pastor Sargento Isidório, do Avante da Bahia, garantia aos pais ou responsáveis o direito de internar à força adolescentes com menos de 18 anos nesse tipo de estabelecimento. Segundo o autor da proposta, a internação é uma maneira de tirar os adolescentes do crime. Ele deu como exemplo a comunidade terapêutica que fundou no município de Candeias, na Bahia. Depois de muita discussão e críticas do PT e do PSOL no plenário, o texto final apresentado pelo relator, deputado Dr. Fernando Máximo, do PL de Rondônia, autoriza a internação voluntária, a pedido dos pais ou, na falta deles, a pedido de autoridade administrativa, desde que haja laudo médico que aponte a necessidade de internação para preservar a integridade física do adolescente. Nesses casos, a internação e a alta do adolescente devem ser comunicadas imediatamente ao Conselho Tutelar e ao Ministério Público. Hoje, o Conselho Nacional dos Direitos da Criança e do Adolescente, o CONANDA, proíbe a internação de crianças e adolescentes em comunidades terapêuticas. Resolução do CONANDA determina que esse atendimento deve ser feito pela Rede de Atenção Psicossocial do Sistema Único de Saúde, o SUS, preferencialmente nos Centros de Atenção Psicossocial Infanto-Juvenil, CAPS-I, ou nos Centros de Atenção Psicossocial Álcool e Drogas, CAPS-AD. Deputados do PSOL e do PT criticaram a possibilidade de internação em comunidades terapêuticas. Para a deputada Érica Cocai, do PT do Distrito Federal, não há comprovação de que esse tratamento seja eficaz.
21: Nós já fizemos várias inspeções em várias comunidades terapêuticas. Algumas não tinham atenção da saúde ali dentro. Apenas havia um processo de catequização, substituindo a necessidade de termos um atendimento multidisciplinar. Nós temos inúmeros relatórios que indicam que as comunidades terapêuticas, em grande medida, provocam uma série de violações de direitos.
14: O relator, deputado Dr. Fernando Máximo, explicou o acordo que permitiu a aprovação da proposta.
22: Nós fizemos algumas alterações para que haja um consenso com o governo, com a esquerda, e eles pediram para a gente tirar, por exemplo, internação compulsória. Essa internação agora vai ser voluntária. o jovem adolescente querendo, ou quando os pais quiserem que ele seja internado, ou por determinação judicial, ou por algum laudo médico mostrando que aquela criança precisa ficar internada.
14: O projeto aprovado obriga que o adolescente acolhido nessas instituições frequente aulas de educação básica. A exceção é para casos de adolescentes ameaçados por facções criminosas. Também obriga que essas instituições possuam equipe técnica multiprofissional nas áreas de saúde e assistência social, além de estrutura com aspecto residencial, áreas de lazer, esportes, espaços culturais e salas de aula. O projeto que permite a internação de adolescentes, usuários ou dependentes de drogas em comunidades terapêuticas seguiu para análise do Senado. Da Rádio Câmara de Brasília, com informações de Daniele Lessa, Antônio Vital.
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7: Presidência.
11: Inteligência artificial e mudanças nas regras para microempreendedores individuais, temas em análise na Câmara, foram destacados pelo presidente da Casa, deputado Hugo Mota. A reportagem é de Luiz Gustavo Xavier.
3: O presidente da Câmara, Hugo Mota, afirmou que vai trabalhar para que a comissão especial que debate a regulamentação da inteligência artificial no país vote o texto até o dia 9 de junho e para que a proposta vá ao plenário até o final do mês de junho. Mota deu declaração no evento Brasil Tech Summit, que debateu os avanços e os desafios da economia digital. O presidente defendeu um marco regulatório que possa aliar liberdade econômica, política e de expressão com a responsabilidade de quem atua nesse meio. Segundo ele, não há mais espaço para distorcer a regulamentação digital e chamar essa responsabilização de censura.
4: Porque se fazia muito uma dicotomia que liberdade e responsabilidade não poderiam andar juntas. E hoje eu penso que todos se conscientizam que é possível sim aliar a liberdade econômica, não é? Aliar a liberdade política, a liberdade de opinião, a um tipo também de responsabilização sobre quem está atuando nesse meio. É esse o papel que nós parlamentares temos que cumprir, andando numa linha muito tênue de não desequilibrar para nenhum dos lados.
3: Outra pauta que está em discussão na Câmara é o que aumenta o faturamento das MEIs. O presidente afirmou que é preciso analisar o impacto fiscal de eventuais mudanças no

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